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1: Olá, bom dia. Hoje é segunda-feira. Está na hora para rezar o terço transmitido mais uma vez do Santuário de Nossa Senhora da Saúde da Serra.
2: Em nome do Pai, do Filho e do Espírito Santo, amém. Caríssimos irmãos, vamos iniciar a recitação do nosso terço. Recitamos mistérios gloriosos. Primeiro mistério, a ressurreição de Jesus. O anjo disse às mulheres: por que buscais entre os mortos aquele que está vivo? Não está aqui, ressuscitou. Lembrai-vos do que eu vos disse, estando na Galileia. E voltando do sepulcro, as mulheres anunciaram estas coisas aos 11 e a todos demais. Peçamos a Nossa Senhora, causa da nossa alegria, a graça e a força necessária para sairmos do triste túmulo do pecado, do erro e do vício, e ressuscitarmos para uma vida nova, pura e alegre na graça de Deus. Pai nosso que estais nos céus, santificado seja o vosso nome, venha a nós o vosso reino, seja feita a vossa vontade, assim na terra como no céu.
3: O nosso cada dia nos dai hoje, perdoai as nossas ofensas, assim como nós perdoamos a quem nos tem ofendido, e não nos deixeis cair em tentação, mas livrai-nos do mal.
2: Maria, cheia de graça, o Senhor é convosco. Bendita sois vós entre as mulheres, bendito é o fruto do vosso ventre, Jesus.
3: Santa Maria, Mãe de Deus, rogai por nós, pecadores, agora e na hora da nossa morte.
2: Ave Maria, cheia de graça, o Senhor é convosco. Bendita sois vós entre as mulheres, e bendito é o fruto do vosso ventre, Jesus.
3: Santa Maria, Mãe de Deus, rogai por nós, pecadores, agora e na hora da nossa morte. Amém.
2: Ave Maria, cheia de graça, o Senhor é convosco. Bendita sois vós entre as mulheres. Bendito é o fruto do vosso ventre, Jesus.
3: Santa Maria, Mãe de Deus, rogai por nós, pecadores, agora e na hora da nossa morte. Amém.
2: Ave Maria, cheia de graça, o Senhor é convosco. Bendita sois vós entre as mulheres. Bendito é o fruto do vosso ventre, Jesus.
3: Santa Maria, Mãe de Deus, rogai por nós, pecadores, agora e na hora da nossa morte. Amém.
2: Ave Maria, cheia de graça, o Senhor é convosco. Bendita sois vós entre as mulheres, e bendito é o fruto do vosso ventre, Jesus.
3: Santa Maria, Mãe de Deus, rogai por nós, pecadores, agora e na hora da nossa morte. Amém.
2: Ave Maria, cheia de graça, o Senhor é convosco. Bendita sois vós entre as mulheres, e bendito é o fruto do vosso ventre, Jesus.
3: Santa Maria, Mãe de Deus, rogai por nós, pecadores, agora e na hora da nossa morte. Amém.
2: Ave Maria, cheia de graça, o Senhor é convosco. Bendita sois vós entre as mulheres, e bendito é o fruto do vosso ventre, Jesus.
3: Santa Maria, Mãe de Deus, rogai por nós, pecadores, agora e na hora da nossa morte. Amém.
2: Ave Maria, cheia de graça, o Senhor é convosco. Bendita sois vós entre as mulheres, e bendito é o fruto do vosso ventre, Jesus.
3: Santa Maria, Mãe de Deus, rogai por nós, pecadores, agora e na hora da nossa morte. Amém.
2: Ave Maria, cheia de graça, o Senhor é convosco. Bendita sois vós entre as mulheres, e bendito é o fruto do vosso ventre, Jesus.
3: Santa Maria, Mãe de Deus, rogai por nós, pecadores, agora e na hora da nossa morte.
2: Ave Maria, cheia de graça, o Senhor é convosco. Bendita sois vós entre as mulheres, e bendito é o fruto do vosso ventre, Jesus.
3: Santa Maria, Mãe de Deus, rogai por nós, pecadores, agora e na hora da

0: Nossa Senhora da Saúde,
1: rogai por nós.
0: Segundo o mistério, a ascensão de Jesus ao céu. Ide e ensinai todas as nações, batizando-as em nome do Pai, do Filho e do Espírito Santo. Ensinai-as a cumprir tudo o que vos ordenei. Eu estarei sempre convosco até ao fim dos tempos. Peçamos à Virgem Maria, Rainha dos Apóstolos, por aqueles que se dedicam a anunciar a fé aos povos da terra inteira e para que nunca faltem à Igreja homens e mulheres com coragem de o fazer. Pai nosso,
2: estais no céu, santificado seja o vosso nome, venha a nós o vosso reino, seja feita a vossa vontade, assim na terra como no céu.
0: O pão nosso de cada dia nos dai hoje, perdoai-nos as nossas ofensas, assim como nós perdoamos a quem nos tem ofendido, e não nos deixeis cair em tentação, mas livrai-nos do mal.
2: Ave Maria, cheia de graça, o Senhor é convosco. Bendita sois vós entre as mulheres, bendito é o fruto do vosso ventre, Jesus.
0: Santa Maria, Mãe de Deus, rogai por nós, pecadores, agora e na hora da nossa morte. Amém.
2: Ave Maria, cheia de graça, o Senhor é convosco. Bendita sois vós entre as mulheres, bendito é o fruto do vosso ventre, Jesus.
0: Santa Maria, Mãe de Deus, rogai por nós, pecadores, agora e na hora da nossa morte. Amém.
2: Ave Maria, cheia de graça, o Senhor é convosco. Bendita sois vós entre as mulheres, bendito é o fruto do vosso ventre, Jesus.
0: Santa Maria, Mãe de Deus, rogai por nós, pecadores, agora e na hora da nossa morte. Amém.
2: Ave Maria, cheia de graça, o Senhor é convosco. Bendita sois vós entre as mulheres, bendito é o fruto do vosso ventre, Jesus.
0: Santa Maria, Mãe de Deus, rogai por nós, pecadores, agora e na hora da nossa morte. Amém.
2: Ave Maria, cheia de graça, o Senhor é convosco. Bendita sois vós entre as mulheres, e bendito é o fruto do vosso ventre, Jesus.
0: Santa Maria, Mãe de Deus, rogai por nós, pecadores, agora e na hora da nossa morte. Amém.
2: Ave Maria, cheia de graça, o Senhor é convosco. Bendita sois vós entre as mulheres, e bendito é o fruto do vosso ventre, Jesus.
0: Santa Maria, Mãe de Deus, rogai por nós, pecadores, agora e na hora da nossa morte. Amém.
2: Ave Maria, cheia de graça, o Senhor é convosco. Bendita sois vós entre as mulheres, e bendito é o fruto do vosso ventre, Jesus.
0: Santa Maria, Mãe de Deus, rogai por nós, pecadores, agora e na hora da nossa morte. Amém.
2: Ave Maria, cheia de graça, o Senhor é convosco. Bendita sois vós entre as mulheres, e bendito é o fruto do vosso ventre, Jesus.
0: Santa Maria, Mãe de Deus, rogai por nós, pecadores, agora e na hora da nossa morte. Amém.
2: Ave Maria, cheia de graça, o Senhor é convosco. Bendita sois vós entre as mulheres, bendito é o fruto do vosso ventre, Jesus.
0: Santa Maria, Mãe de Deus, rogai por nós, pecadores, agora e na hora da nossa morte. Amém.
2: Ave Maria, cheia de graça, o Senhor é convosco. Bendita sois vós entre as mulheres, e bendito é o fruto do vosso ventre, Jesus.
0: Santa Maria, Mãe de Deus, rogai por nós, pecadores, agora e na hora da nossa morte. Amém.

0: Nossa Senhora da Saúde,
1: rogai por nós.
0: Terceiro mistério, a descida do Espírito Santo sobre Nossa Senhora e os apóstolos. Veio do céu o ruído, como se soprasse um vento forte que encheu toda a casa onde estavam sentados. Apareceram então uma espécie de línguas de fogo que se repartiram e pousaram sobre cada um deles. Ficaram todos cheios do Espírito Santo. Peçamos a Nossa Senhora, Esposa do Espírito Santo, que a Igreja seja sempre fiel à missão que lhes foi confiada por Jesus e anuncie a todos os povos que há um só Senhor, uma só fé e um só batismo para a remissão dos pecados. Pai nosso que estais nos céus, santificado seja o vosso nome, venha a nós o vosso reino, seja feita a vossa vontade, assim na terra como no céu.
2: O pão nosso cada dia nos dai-nos, perdoai as nossas ofensas, assim como nós perdoamos a quem nos tem ofendido, e não nos deixeis cair em tentação, mas livrai-nos do mal.
0: Ave Maria, cheia de graça, o Senhor é convosco, bendita sois vós entre as mulheres, e bendito é o fruto do vosso ventre, Jesus.
2: Santa Maria, Mãe de Deus, rogai por nós, pecadores, agora e na hora da nossa morte. Amém.
0: Ave Maria, cheia de graça, o Senhor é convosco. Bendita sois vós entre as mulheres, e bendito é o fruto do vosso ventre, Jesus.
2: Santa Maria, Mãe de Deus, rogai por nós, pecadores, agora e na hora da nossa morte. Amém.
0: Ave Maria, cheia de graça, o Senhor é convosco. Bendita sois vós entre as mulheres, e bendito é o fruto do vosso ventre, Jesus.
2: Santa Maria, Mãe de Deus, rogai por nós, pecadores, agora e na hora da nossa morte. Amém.
0: Ave Maria, cheia de graça, o Senhor é convosco. Bendita sois vós entre as mulheres, e bendito é o fruto do vosso ventre, Jesus.
2: Santa Maria, Mãe de Deus, rogai por nós, pecadores, agora e na hora da nossa morte. Amém.
0: Ave Maria, cheia de graça, o Senhor é convosco. Bendita sois vós entre as mulheres, e bendito é o fruto do vosso ventre, Jesus.
2: Santa Maria, Mãe de Deus, rogai por nós, pecadores, agora e na hora da nossa morte. Amém.
0: Ave Maria, cheia de graça, o Senhor é convosco. Bendita sois vós entre as mulheres, e bendito é o fruto do vosso ventre, Jesus.
2: Santa Maria, Mãe de Deus, rogai por nós, pecadores, agora e na hora da nossa morte. Amém.
0: Ave Maria, cheia de graça, o Senhor é convosco. Bendita sois vós entre as mulheres, e bendito é o fruto do vosso ventre, Jesus.
2: Santa Maria, Mãe de Deus, rogai por nós, pecadores, agora e na hora da nossa morte. Amém.
0: Ave Maria, cheia de graça, o Senhor é convosco. Bendita sois vós entre as mulheres, e bendito é o fruto do vosso ventre, Jesus.
2: Santa Maria, Mãe de Deus, rogai por nós, pecadores, agora e na hora da nossa morte. Amém.
0: Ave Maria, cheia de graça, o Senhor é convosco. Bendita sois vós entre as mulheres, e bendito é o fruto do vosso ventre, Jesus.
2: Santa Maria, Mãe de Deus, rogai por nós, pecadores, agora e na hora da nossa morte. Amém.
0: Ave Maria, cheia de graça, o Senhor é convosco. Bendita sois vós entre as mulheres, e bendito é o fruto do vosso ventre, Jesus.
2: Santa Maria, Mãe de Deus, rogai por nós, pecadores, agora

0: Quarto mistério, a Assunção de Nossa Senhora ao Céu. Pelos seus privilégios, a Virgem Santíssima foi preservada da corrupção do sepulcro. Assim, a Imaculada Mãe de Deus, sempre Virgem Maria, tendo terminado o curso da sua vida terrena, foi elevada em corpo e alma à glória celestial. Peçamos à Santíssima Virgem, porta do céu, pelos seus filhos que se encontram em maior perigo de condenação, para que, pela intercessão desta Mãe de Misericórdia, alcancem o perdão das suas culpas e mereçam também entrar na glória de Deus. Pai nosso,
1: em céus, santificado seja o vosso nome. Venha a nós o vosso reino. Seja feita a vossa vontade, assim na terra como no céu.
0: O pão nosso de cada dia nos dai hoje. Perdoai-nos as nossas ofensas, assim como nós perdoamos a quem nos tem ofendido. E não nos deixeis cair em tentação, mas livrai-nos do mal.
1: Ave Maria, cheia de graça, o Senhor é convosco. Bendita sois vós entre as mulheres, e bendito é o fruto do vosso ventre, Jesus.
0: Santa Maria, Mãe de Deus, rogai por nós, pecadores, agora e na hora da nossa morte. Amém.
1: Ave Maria, cheia de graça, o Senhor é convosco. Bendita sois vós entre as mulheres, e bendito é o fruto do vosso ventre, Jesus.
0: Santa Maria, Mãe de Deus, rogai por nós, pecadores, agora e na hora da nossa morte. Amém.
1: Ave Maria, cheia de graça, o Senhor é convosco. Bendita sois vós entre as mulheres, e bendito é o fruto do vosso ventre, Jesus.
0: Santa Maria, Mãe de Deus, rogai por nós, pecadores, agora e na hora da nossa morte. Amém.
1: Ave Maria, cheia de graça, o Senhor é convosco. Bendita sois vós entre as mulheres, e bendito é o fruto do vosso ventre, Jesus.
0: Santa Maria, Mãe de Deus, rogai por nós, pecadores, agora e na hora da nossa morte. Amém.
1: Ave Maria, cheia de graça, o Senhor é convosco. Bendita sois vós entre as mulheres, e bendito é o fruto do vosso ventre, Jesus.
0: Santa Maria, Mãe de Deus, rogai por nós, pecadores, agora e na hora da nossa morte. Amém.
1: Ave Maria, cheia de graça, o Senhor é convosco. Bendita sois vós entre as mulheres, e bendito é o fruto do vosso ventre, Jesus.
0: Santa Maria, Mãe de Deus, rogai por nós, pecadores, agora e na hora da nossa morte. Amém.
1: Ave Maria, cheia de graça, o Senhor é convosco. Bendita sois vós entre as mulheres, e bendito é o fruto do vosso ventre.
0: Santa Maria, Mãe de Deus, rogai por nós, pecadores, agora e na hora da nossa morte. Amém.
1: Ave Maria, cheia de graça, o Senhor é convosco. Bendita sois vós entre as mulheres, e bendito é o fruto do vosso ventre, Jesus.
0: Santa Maria, Mãe de Deus, rogai por nós, pecadores, agora e na hora da nossa morte. Amém.
1: Ave Maria, cheia de graça, o Senhor é convosco. Bendita sois vós entre as mulheres, e bendito é o fruto do vosso ventre, Jesus.
0: Santa Maria, Mãe de Deus, rogai por nós, pecadores, agora e na hora da nossa morte. Amém.
1: Ave Maria, cheia de graça, o Senhor é convosco. Bendita sois vós entre as mulheres, e bendito é o fruto do vosso ventre, Jesus.
0: Santa Maria, Mãe de Deus, rogai por nós, pecadores, agora e na

0: da saúde.
1: Dai por nós.
0: Quinto mistério, a coroação de Maria como Rainha do Céu e da Terra. Apareceu um grande sinal no céu. Uma mulher vestida de sol, tendo uma lua debaixo dos seus pés e na cabeça uma coroa de 12 estrelas. Peçamos a Nossa Senhora da Saúde, que reine sobre todo o género humano. Abrindo os caminhos da fé a quantos ainda não conhecem o Seu Divino Filho. Pai nosso que estais nos céus, santificado seja o Vosso nome. Venha a nós o Vosso reino, seja feita a Vossa vontade, assim na terra como no céu.
2: O nosso cada dia nos dai hoje, perdoai-nos as nossas ofensas, assim como nós perdoamos a quem nos tem ofendido. E não nos deixeis cair em tentação, mas livrai-nos do mal.
0: Ave Maria, cheia de graça, o Senhor é convosco. Bendita sois vós entre as mulheres, bendito é o fruto do vosso ventre, Jesus.
2: Santa Maria, Mãe de Deus, rogai por nós, pecadores, agora e na hora da nossa morte. Amém.
0: Ave Maria, cheia de graça, o Senhor é convosco. Bendita sois vós entre as mulheres, e bendito é o fruto do vosso ventre, Jesus.
2: Santa Maria, Mãe de Deus, rogai por nós, pecadores, agora e na hora da nossa morte. Amém.
0: Ave Maria, cheia de graça, o Senhor é convosco. Bendita sois vós entre as mulheres, bendito é o fruto do vosso ventre, Jesus.
2: Santa Maria, Mãe de Deus, rogai por nós, pecadores, agora e na hora da nossa morte. Amém.
0: Ave Maria, cheia de graça, o Senhor é convosco. Bendita sois vós entre as mulheres, bendito é o fruto do vosso ventre, Jesus.
2: Santa Maria, Mãe de Deus, rogai por nós, pecadores, agora e na hora da nossa morte. Amém.
0: Ave Maria, cheia de graça, o Senhor é convosco. Bendita sois vós entre as mulheres, bendito é o fruto do vosso ventre, Jesus.
2: Santa Maria, Mãe de Deus, rogai por nós, pecadores, agora e na hora da nossa morte.
0: Ave Maria, cheia de graça, o Senhor é convosco. Bendita sois vós entre as mulheres, e bendito é o fruto do vosso ventre, Jesus.
2: Santa Maria, Mãe de Deus, rogai por nós, pecadores, agora e na hora da nossa morte.
0: Ave Maria, cheia de graça, o Senhor é convosco. Bendita sois vós entre as mulheres, e bendito é o fruto do vosso ventre, Jesus.
2: Santa Maria, Mãe de Deus, rogai por nós, pecadores, agora e na hora da nossa morte.
0: Ave Maria, cheia de graça, o Senhor é convosco. Bendita sois vós entre as mulheres, e bendito é o fruto do vosso ventre, Jesus.
2: Santa Maria, Mãe de Deus, rogai por nós, pecadores, agora e na hora da nossa morte.
0: Ave Maria, cheia de graça, o Senhor é convosco. Bendita sois vós entre as mulheres, e bendito é o fruto do vosso ventre, Jesus.
2: Santa Maria, Mãe de Deus, rogai por nós, pecadores, agora e na hora da nossa morte. Amém.
0: Ave Maria, cheia de graça, o Senhor é convosco. Bendita sois vós entre as mulheres, e bendito é o fruto do vosso ventre, Jesus.
2: Santa Maria, Mãe de

0: expectativas a Ave-Marias, à pureza da Nossa Senhora, pelas intenções de Santo Padre, cada um para as suas em particular, Rainha da Paz. Ave-Maria, cheia de graça, o Senhor é convosco, bendita sois vós entre as mulheres, bendito é o fruto do vosso ventre, Jesus.
1: Santa Maria, Mãe de Deus, rogai por nós, pecadores, agora e na hora da nossa morte. Amém.
0: Rainha dos pecadores,
1: rogai por nós.
0: Ave Maria, cheia de graça, o Senhor é convosco, bendita sois vós entre as mulheres, bendito é o fruto do vosso ventre, Jesus.
1: Santa Maria, Mãe de Deus, rogai por nós, pecadores, agora e na hora da nossa morte. Amém.
0: Consoladora dos aflitos,
1: rogai por nós.
0: Ave Maria, cheia de graça, o Senhor é convosco, bendita sois vós entre as mulheres, bendito é o fruto do vosso ventre, Jesus.
1: Santa Maria, Mãe de Deus, rogai por nós, pecadores, agora e na hora da nossa morte. Amém.
0: Salve, Rainha,
1: Mãe de misericórdia, vida, doçura e esperança nossa, salve. A vós, chorados, desvelados, filhos de Eva, a vós, suspirando, gemendo e chorando neste vale de lágrimas, ele, pois, adequado é nosso, esses vossos olhos misericordiosos a nós volvei. E depois destes teus mostrais, Jesus, bendito fruto do vosso ventre, ó clemente, ó piedosa, ó doce sempre Virgem Maria, rogai por nós, Santa Mãe de Deus, para que sejamos dignos das promessas de Cristo. Amém.
0: Oremos, concedei, Senhor, a nós, vossos servos, a saúde da alma e do corpo, e por intercessão da gloriosa sempre Virgem Maria, Senhora da Saúde, livrai-nos das tristezas do mundo presente e dai-nos as alegrias do céu, por nosso Senhor Jesus Cristo, vosso Filho, que é Deus convosco na unidade do Espírito Santo.
1: Amém.
0: Louvado seja nosso Senhor Jesus Cristo.
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0: 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São 7 horas da manhã.
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1: Grupo de Cavaquinhos.

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1: Olá, agora é para recordarmos reportagens de Adelino Pinho, 40 anos de rádio.
2: Não há respeito por ninguém, esta canalhada nova. Não tem respeito nem por velhos, nem por novos, nem por ninguém, sabe? Então é uma república.
3: E fala às vezes até dos próprios filhos com os pais.
2: Ora, nem mais, os próprios filhos que têm, nem esse chegado no respeito, sabe? E agora, os filhos têm os pais que são velhos, põem-nos no lado da terceira idade e deixam-nos lá estar, sabe? Nem mesmo não chegar a aturar, põem-nos lá.
3: Sabe? Conhece alguns, mas acha que isso que é um pensamento negativo. Os filhos deviam de acompanhar os pais sempre que eles quisessem estar nas suas casas onde viveram sempre, é isso?
2: Era como era antes, agora não, nunca estará a aturar e precisasse para lá para a casa da terceira idade.
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0: Nel Monteiro, mais um sucesso da música portuguesa.

Olá, bom dia. Mais uma vez consigo está a companhia do Adelino Pinho até às 9, 7:23. Tenham uma boa segunda-feira na nossa companhia.

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2: Olá, agora é para recordarmos reportagens de Adelino Pinho, 40 anos de rádio.
3: O carro de noite andava com um caronete, uma luz, e depois se faltasse o caronete.
4: Algumas vezes, assim, isso aconteceu. Uma das vezes que me lembro mais, foi mais uma vez, outra vez foi com o médico. Quando tinha uma cia de câmara lá, à noite, e o médico quis ir lá, Ramilos, lá dentro, viram doente, e disse, eu não tenho caminhonete, ou uma faixa em cima, uma faixa assim, um cada lado em cima do guarda lá, malmear, e lá íamos para fora.
3: Então, quer dizer, falhou o carbonete e vocês arranjaram uma faixa de palha?
4: Uma faixa de palha e um homem de cada lado com a faixa de palha em cima da coisa, lá fomos lá por aí fora.
3: A banar que era para fazer luz para o carro.
4: E outra vez fui ali mesmo, e abaixo para galhar da furna, ali também falhou coisa, e disse, agora que estamos lixados. Lá fomos a um palheiro e arranhou-se lá a palha e lá fomos até a reunião.
3: E era assim que se via os carros de noite na estrada?
4: Isso é da verdade. Passou-se
3: mesmo. Passou-se mesmo com o São Júlio.
4: Comigo, cara. Isso foi. Depois, então, essa empresa acabou, os carros começaram a ficar velhos e apareceu aí um tal de Santana, que era chave, com uma pandeireta, com uma fora qualquer, a começar a fazer carreiritas para o Porto, com a contrada de mar, e os carros já estavam a ficar velhos, aquilo acabou, e eu então, quando acabou, havia aí um senhor, que era, chamava-me Joaquim do Convento, que é conhecia quem era, o pai do Manuel da Milinha, disse, não, você vem trabalhar para mim, que tinha comprado uma cabinete, chevrolé. Você vem trabalhar para mim, que vai para lá e vai ganhar mais que eu ganhava, sabe? E ele disse, agora acabou, vou estar a acabar, sabe? Eu então fui para lá para ele e lá comecei a trabalhar, andar nele e dali comecei a andar. E foi lá que eu tirei carta.
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1: Olá, bom dia. Boa viagem para si que nos acompanha. 7:49. Tenham uma boa segunda-feira na nossa.
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1: Olá, bom dia. Ouvimos o sinal horário das 8 horas da manhã.
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1: Graças, meu senhor. Vamos embora lá. Lá íamos por aí fora e ele morava para lá da beira ali do Guilherme, para ali sim. Entrava no carro. Oh, Júlio, vamos rezar o terço. Eu rezar o terço, sempre rezar o terço. Uma coisa de homem ia ser, deixa andar para baixo, aparece um tal chefe da polícia, que era o Rodrigues, da farda amarela. Você é obrigado a dizer, vou não é contra. Põe a
2: olhada. Você vinha rezar o terço?
1: Então o senhor paga lá uma multa que era 250 escudos. Ó senhor, agora, perdoa-lhe, por essa vez perdoa-lhe, a ver se me deixa passar. Aí você me convidava, vai-se embora e vou-lhe. Mas à segunda vez, não há ninguém que lhe perdoa. Dali eu levaria um mês, encontramos, aqui até muito perto da roupa. E lá vinha na moto, que ela era motorizada, a farda amarela,
2: eram umas motos grandes.
1: Olha, agora não vem nem para vir, pôr-se de olho, qual é que tem de entrar?
2: Digo, e que você ia rezar o terço outra vez?
1: Ele ia rezar o terço com as contas na mão.
2: E que você tinha que ter a barreta, que era aquele boné assim com aquela pala, não é?
1: Era o boné. Ó, senhor doutor, olha, bem, se desaparecer, vai lá. E foi, se aparecer a brigada, o senhor doutor tem que eu não posso pagar, senão não fico sem dinheiro. Ainda foi para o Brasil, e eu ainda fiquei sem dinheiro, mas ele foi, sempre foi. De maneira que a presa do ar sempre me multada e ela tomava uma multa. Pagou uma multa de ao cabo de dar vezes 2 anos.
2: Quer dizer, até ao final vinha a rezar, ainda teve o castigo para pagar a multa.
1: É.
2: Uma foi de nascer o bebê, não é? O Sr. Júlio teve de fazer de parteiro.
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0: Bom dia para si que nos acompanha. Sintonia da Rádio Regional de Arouca. Faltam 9 minutos para as 9 da manhã. Tenham uma boa segunda-feira na nossa.
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Ruizinho de Penacova, vamos lá!

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3: Estão ou não publicadas nas escolas as notas dos exames do nono ano? A expectativa é que sejam afixadas ainda durante a manhã de hoje. É pelo menos isso que acredita Filinto Lima, ouvido pela Antena 1. Nós vamos à escola, nesta edição, às 9 da manhã. Para alertar para os efeitos do novo pacote de arrendamento aprovado pelo Governo, o movimento Porta a Porta, Casa para Viver, sai à rua a partir de hoje, vai andar pelo país todo, arranca na cidade do Porto. Apanhamos nesta edição às 9 com comboio no Algarve, onde os comboios antigos foram substituídos por comboios elétricos em toda a linha.
4: Agora estão 21 graus no Porto e em Coimbra, 22 em Lisboa, 23 graus em Faro. Quanto às ilhas, Funchal está com 22 graus, Ponta Delgada com 20. As notícias, edição de Diogo Miguel Pereira.
3: Pais e alunos aguardam durante esta manhã pelas notas dos exames do nono ano. São os exames de português e também de matemática. Estas notas deveriam ter sido afixadas na sexta-feira, mas o prazo foi adiado para hoje, para que se pudesse dar prioridade ao ensino secundário. Fomos às escolas às 8, voltamos a elas às 9 da manhã, nesta edição. Começamos pela escola em Vila Nova de Gaia, é B23 Soares do Reis. Está connosco em direto o repórter Nuno Amaral. Nuno, já há notas afixadas aí nessa escola a esta hora?
5: Não, ainda não. Há sim gente à espera. Neste caso, alunos do nono ano, alguns acompanhados pelos pais que estão dentro da escola, numa sala, à espera que saiam essas notas. Eu há pouco, sem microfone ligado, uma vez que ainda não há direção, a direção ainda não está nesta escola, queria dizer, sem o microfone ligado, estive a conversar com alguns dos pais lá dentro, que já vão demonstrando algum cansaço, uma vez que quem quiser ir à segunda fase, para estes exames de português e matemática, notas que devem ser conhecidas hoje, tem exame amanhã. Estão lá dentro, aqui à entrada da escola, as pessoas vão chegando e a pergunta é óbvia, já há notas. A resposta do funcionário que está aqui na portaria é não, mas a qualquer momento podem sair. A qualquer momento é estimativa que não se pode traduzir em tempo cronológico, porque alguns pais, como ouvimos às 8, que à saída diziam, a escola diz que não tem neste momento qualquer previsão. Esta escola, a B23, Soares dos Reis, enviou ontem e-mails para os encarregados de educação dos alunos do nono ano para virem hoje de manhã à escola ver as notas de matemática, dos exames de matemática e português, notas que às 9 da manhã ainda não estão afixadas.
3: Apesar da expectativa de serem afixadas esta manhã, na reportagem de Nuno Amaral na EB23 Soares dos Reis, em Vila Nova de Gaia, há pouco aqui no Ponto Central da Antena 1, o presidente da Associação de Diretores das Escolas Públicas acredita que as pautas, com as notas de português e também de matemática do nono ano, vão estar publicadas até às 9:30. Filinto Lima diz que os ficheiros chegaram às escolas durante a madrugada e por isso as pautas ainda estão, em alguns casos, a ser trabalhadas.
6: Os ficheiros estão a chegar às escolas, muitos deles já chegaram durante a madrugada. Eu estou convencido que nós agora, os diretores, estão, portanto, a produzir as pautas e elas serão afixadas, a pedido do Educa, até às 9:30. Portanto, há que aguardar mais algum tempo. As secretarias das escolas abrem normalmente 8 horas, 8:30 e algumas até às 9, mas vamos tentar tudo por tudo e penso que iremos conseguir, na maior parte das escolas que estão na sua totalidade, às 9:30, pelo menos a essa hora ou até essa hora, os nossos alunos do nono ano poderem consultar as classificações que obtiveram nas provas finais de matemática e de português e depois para transitarem para o 10º ano.
3: É a expectativa de Filinto Lima, até às 9:30 esses resultados possam ser publicados das provas do nono ano. O presidente da Associação de Diretores das Escolas Públicas classificou o fim de semana como sendo de loucos, expliquem que foi preciso lidar com os atrasos e com os erros na correção dos exames. Acredita que Filinto Lima que este modelo de correção digital veio para ficar, mas é mesmo preciso mudar a forma como foi implementado.
6: Os alunos estavam mesmo muito ansiosos e nós terminamos esperamos com ansiedade, embora ainda há resquícios, portanto, de situações que não estão devidamente acalculadas, como é o caso da nota de físico-química, dessa classificação, que hoje terá uma nova versão. Claro que esta situação tem tudo a ver com o modelo que está a ser usado na correção destas provas. Eu penso que é um modelo que veio para ficar, mas não deste modo. O processo de digitalização tem que ser alterado, com certeza, e a plataforma tem que ser amiga dos professores. Esta plataforma que nós usamos, em muitos casos, foi verdadeira inimiga do trabalho dos nossos professores.
3: Filinto Lima, no ponto central esta manhã, aqui na Antena 1, a dar conta desse fim de semana. Seguimos para Coimbra, vamos ao encontro da Carolina Ferreira, está na Escola Básica e Secundária da Quinta das Flores. Carolina, alunos do nono ano que vão ver as notas, há também alunos do secundário, certamente também, que começam a tratar, por exemplo, da candidatura ao ensino superior. Como é que está a ser amanhã aí nessa escola? No caso, por exemplo, do nono ano, as notas a esta hora já estão afixadas?
7: Ainda não estão afixadas, mas tivemos a confirmação já depois das 8:30 de que o ficheiro com essas notas das provas finais do nono ano já chegou aqui à escola, portanto será o tempo necessário para que as pautas sejam devidamente preparadas, impressas, assinadas e depois então aqui expostas. A grande agitação que se vive nesta escola esta manhã é composta sobretudo por alunos e pais do 12º ano, neste caso então que preparam essa candidatura para acesso ao ensino superior. Há quem nesta fila longa aproveita o tempo para jogar às cartas. Leonor Madeira agora não está propriamente a jogar, mas tem as cartas na mão, ainda há pouco baralhava este jogo do Uno. É preciso um bocadinho mais de paciência neste processo.
8: Sim, acho que é sempre um processo um bocadinho ansioso para quem está agora a perspectivar entrar na universidade. E principalmente com todos os processos que têm sido bastante complicados ultimamente, acho que traz alguma ansiedade para os alunos.
7: Esta é a fila para a Secretaria. O que é que em concreto vem aqui a tratar quando as portas abrirem, segundo o que está previsto, às 9:30?
8: Pedir a ficha antes para me poder candidatar à universidade agora na primeira fase e também pagar a segunda fase para a inscrição, para ir, porque alguns resultados às vezes saem um bocadinho ao lado.
7: Esta é uma aluna que quer candidatar-se à medicina, está aqui acompanhada pela mãe Licínia Madeira. Como é que a mãe tem vivido também estes dias junto com a sua filha?
9: Com calma, principalmente para também passar um bocadinho de tranquilidade a ela, não é? Porque para já é um processo que não depende de nós. E já é um ano complicado de mudança. Eu acho que a tranquilidade é o principal. Então é isso que eu tento passar.
7: E ela ficou feliz com os resultados, ainda assim com vontade de ir a melhorar qualquer coisa na segunda fase?
9: Sim, houve uma melhoria que ela já traz a nota do ano anterior da primeira fase e aí não foi aquilo que ela esperava. Mas o resto dos exames, que ela fez 3, sim, correu bem, as notas pronto, acabaram por sair e sim, correram bem.
7: Muito obrigada. Aqui então uma tranquilidade nesta espera, enquanto não abre a Secretaria da Escola. E também num dia em que se aguardam a qualquer momento esse momento da fixação das pautas do nono ano.
3: Nessa escola em Coimbra, a Escola Básica e Secundária da Quinta das Flores, os alunos do 12º ano começam a tratar da vida para o ensino superior. O concurso abre no dia de hoje. Quanto aos alunos do nono ano, ainda esperam pelas notas dos exames de português e também de matemática. Está previsto que sejam publicadas ainda durante esta manhã. Logo ao meio-dia, há uma conferência de imprensa por parte do Ministro da Educação. Seguimos agora até ao Algarve. Entramos no comboio. Um comboio novo, isto porque os antigos foram substituídos por elétricos em toda a linha do Algarve. Deixam assim de circular as automotoras a diesel. As primeiras viagens aconteceram no dia de ontem. Em direto neste noticiário está o Mário Antunes na estação de Faro. Mário, como é que foi recebida nessa mudança?
10: Bom, foi recebida de duas formas. Primeiro, paulatinamente algumas pessoas foram dando conta dessa substituição das velhinhas unidades triplas diesel. Aliás, uma delas está à minha frente, numa linha que já é aqui terminal. Já não há comboios a diesel a circular na linha do Algarve. Ontem iniciaram, digamos, na totalidade e depois de umas experiências feitas ao longo, sobretudo das últimas duas semanas, umas unidades elétricas. Comboios de cor diferente, as velhinhas azuis do Algarve estão agora encostadas de um lado e do outro desta estação, provavelmente também em Vila Real de Santo António e Lagos, as estações terminais. Circulam agora essas unidades elétricas de cor amarela, metálicas, fabricadas há várias décadas na Sorefam, foram sofrendo melhorias e essas unidades já estiveram ao serviço de outras linhas. Há também uma novidade, é que estas unidades simples diesel, elas na verdade, antigas como são, não vão parar. Irão reforçar outros serviços noutras linhas, designadamente no Oeste e no Alentejo, é pelo menos essa a informação avançada pelas infraestruturas de Portugal. As viagens de Lagos a Vila Real de Santo António vão eliminar uma coisa que acontecia até aqui, transbordo em Faro, ou seja, já pode haver ligações diretas sem qualquer paragem na mudança de comboio nesta estação, o que era sempre fundamental, não fossem as viagens terminais em Faro, por exemplo, para quem vinha de Vila Real de Santo António ou de Lagos, essas ligações passam a ser diretas. Também há uma oferta, digamos, na capacidade, porque estas unidades também têm mais lugares, quer em pé, quer sentados, passam para 536 lugares. Neste momento, não há nenhum desses regionais parado ou a circular ou em vias de sair da estação. O próximo chegará de Vila Real de Santo António aqui às 9h35. Há sim uma grande azáfama, porque vai sair um Intercidades dentro de instantes a caminho de Lisboa. Seja como for, a linha estava já eletrificada há bastante tempo, faltava cumprir esse desígnio. Muitas vozes se levantam contra o facto destas serem unidades, também elas já antigas, já muito usadas noutras linhas, as que chegaram ao Algarve. Havia expectativa de que pudesse ser material novo circulante, mas essa é uma expectativa, creio eu, que todo o país em todas as linhas espera. E, portanto, neste momento o que se pode dizer é que as pessoas aproveitam estas ligações, sobretudo para experimentar uma, digamos, um transporte do ponto de vista do carbono mais eficiente e mais amiga do ambiente.
3: E certamente também mais silenciosa. A reportagem de Mário Antunes na estação de Faro, a eletrificação total da linha do Algarve, novos comboios que já circulam. O movimento Porta a Porta, Casa para Viver, sai à rua a partir de hoje num periplo nacional que pretende alertar para os efeitos do novo pacote de arrendamento que foi aprovado este mês pelo Governo. André Escoval, o porta-voz, espera uma grande mobilização em torno dessa questão. Acredita que com um protesto generalizado será possível forçar o Governo a reverter o caminho, tal como aconteceu com o pacote laboral.
11: Nós conseguimos que o pacote laboral não avançasse. Temos também a ideia de que a luta das pessoas pode travar esta intenção de pacote legislativo para a habitação. Este pacote, com a longe o alcance que procura ter do ponto de vista da especulação e da liberalização do mercado, será uma catástrofe para todos a nível nacional, e é isso que vamos pôr na ordem do dia, porque este pacote não pode efetivamente ver a luz do dia, e já no início da próxima sessão legislativa ele tem que ser rejeitado pela Assembleia da República.
3: É a expectativa do movimento Porta a Porta, Casa para Viver, num périplo nacional que arranca não hoje, mas sim amanhã, por todo o país. É um périplo que pretende então alertar para os efeitos do novo pacote de arrendamento que foi aprovado pelo Governo. Carlos Villanova vai continuar como presidente de São Tomé e Príncipe, venceu ontem as presidenciais, é isso que dizem os resultados conhecidos a esta hora. A contagem ainda não está totalmente fechada, mas a vitória já não foge ao atual presidente, numas eleições que acabam, no entanto, Frederico Pinheiro, por ficarem marcadas pela forte abstenção.
12: Será uma abstenção histórica, é para isso mesmo que apontam os primeiros dados preliminares. Mais de metade dos cidadãos em São Tomé e Príncipe não foram votar. Isso de facto ficou bastante claro durante o dia de ontem. Houve uma fraca afluência às urnas, não havia filas nos vários locais de voto onde eu estive estive presente. A própria Comissão Eleitoral Nacional salientou isso mesmo, que as pessoas não estavam a votar. Havia esperança que os números mudassem ao longo do dia, mas tal não aconteceu. Ainda assim, nota para o facto de Carlos Villanova ter conseguido renovar o mandato à frente da Presidência da República. O segundo lugar fica para Nito de Abreu. Há ainda assim aqui uma diferença grande entre os candidatos a rondar os 15 pontos percentuais.
13: Nas eleições que ficam também elas marcadas então por essa forte abstenção nas presidenciais de São Tomé e Príncipe, deram a vitória a Carlos Villanova.
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1: E são estas as notícias que marcam a edição de segunda-feira, dia 20 de julho do ano 2026. Sejam todos bem-vindos. Vai arrancar no próximo mês de agosto a campanha oficial de vacinação antirrábica e identificação eletrónica de cães em Arouca. A iniciativa é promovida pela Direção-Geral de Alimentação e Veterinária em colaboração com o município e vai estender-se até ao dia 12 de outubro e em todas as freguesias do município. A vacina é obrigatória para animais com mais de 3 meses de idade e tem um custo de 10 euros. O boletim sanitário fixa-se em 1 euro, enquanto que a colocação do microchip e o respectivo registro no sistema custam 2,5 euros. Os tutores devem apresentar os documentos de identificação ou contactos válidos no ato. A autarquia lembra que a vacina confere a imunidade por 3 anos, contudo a licença da Junta de Freguesia continua a ser apenas anual. O local e horário detalhado constam no edital municipal. Do atendimento permanente decorre no gabinete veterinário municipal mediante a marcação prévia. Estão abertas candidaturas para a exploração das tradicionais tasquinhas gastronómicas da edição deste ano da Feira dos Colheitos. O certame prepara-se para acontecer de 24 a 27 de setembro e podem concorrer entidades individuais ou coletivas com sede no município roquense, desde que estejam legalizadas para o exercício de restauração e bebidas. Os interessados deverão entregar toda a documentação necessária até às 17h30 do próximo dia 26 deste mês de julho. A entrega deve ser feita presencialmente no serviço de manutenção do edifício, nos espaços do concelho, ou via e-mail para ana.moura@cm-oroca.pt. O regulamento e ficha de inscrição estão disponíveis a partir do portal do município. O atendimento para esclarecimentos e dúvidas funciona todos os dias úteis durante o horário normal de expediente da Câmara Municipal de Oroca. A Biblioteca Municipal de Arouca prepara-se para receber no próximo dia 25 a apresentação do livro Alegoria. A obra tem a autoria de Mariana Brandão Moreira. É natural da freguesia de Mansores do Conselho de Arouca. O evento tem início marcado para as 5 da tarde e entrada livre. O livro propõe uma viagem através de metáforas e rimas que dão a conhecer a história do dragão branco e a importância das memórias e dos sonhos. Mariana Brandão Moreira tem 28 anos, é médica de profissão e o projeto conta com a colaboração da sua irmã gêmea, Joana, que assina as ilustrações da obra. A apresentação convida o público a partilhar o universo literário da autora e a sua complicidade criativa com a sua própria família. A Biblioteca Municipal de Arouca regressa com a iniciativa Bibliotecas de Verão. Até ao final do mês de agosto, o serviço vai levar livros e leituras a diversos pontos de recreio e de lazer do concelho. O projeto disponibiliza fundos bibliográficos de acesso gratuito no Arainho, na Espiunca e também na Paradinha. Também as piscinas municipais de Arouca vão acolher esta iniciativa durante o período de férias. O objetivo é de promover hábitos de leitura através de uma oferta variada e descentralizada. O acervo inclui obras de leitura recreativa, ainda álbuns para descobrir com a família, guias e diversos jogos, tudo pensado para diferentes faixas etárias. A autarquia pretende assim acompanhar os leitores durante os meses de calor, permitindo que a imaginação viaje através dos livros, seja em zonas de lazer na natureza ou em espaços de banho no concelho aroquense. O Centro de Arte da Oliva em São João da Madeira vai inaugurar no próximo dia 25, às 5 da tarde, a exposição Ponto, Ponto, Linha, Linha, Plano, Cor. A mostra reúne a produção recente do artista Vitor Costa com obras criadas entre 2019 e este ano 2026. Com curadoria de Catherine Cioris, a exposição explora a tensão entre a racionalidade geométrica e a expressividade cromática. A seleção destaca o processo do trabalho em série de Vítor Costa, cruzando referências da abstrata lírica em Campos de Cor. O título da mostra evoca a obra teórica de Vassili Kandinsky, publicada em 1996. Vítor Costa foi professor da Faculdade de Belas Artes da Universidade do Porto, dirigiu o Centro de Arte São João da Madeira. A exposição permanece aberta ao público como convite à contemplação através de paisagens imaginárias construídas com rigor técnico, mas acima de tudo com intuição. A freguesia de Pedrido, em Castelo de Paiva, vai promover esta sexta, sábado e domingo a primeira edição da Festa Mineira. O evento acontece na zona de lazer de Chopal, junto às margens do Rio Douro, e tem por objetivo celebrar as tradições e a história da região. A programação arranca na sexta-feira, dia 24, às 5h30 da tarde, com a atuação de música tradicional e animação de rua. Já no sábado, o destaque vai para a atuação do coro e da banda dos mineiros de Pejão, seguido de um baile popular. Já no domingo, será dedicado aos mais novos, onde não faltarão insufláveis, festa de espuma, jogos tradicionais a partir das 4 da tarde. A iniciativa conta com o apoio da Câmara Municipal Paivense e pretende unir gerações através da gastronomia e também da música. Oliveira Dias Meixo prepara-se para reforçar a segurança digital no tecido empresarial e nas entidades públicas. A autarquia vai acolher no próximo dia 5 de agosto o roteiro NIS2, uma iniciativa do Centro Nacional de Cibersegurança, dedicada à nova diretiva europeia sobre a conformidade e proteção de infraestruturas. O objetivo central da sessão é capacitar os órgãos de gestão e os responsáveis pela área tecnológica sobre as novas obrigações legais em vigor. A autarquia oliveirense assume assim o papel de polo dinamizador regional, procurando assegurar que empresas e juntas de freguesia conheçam as melhores práticas para a proteção de dados e sistemas. A participação do encontro é gratuito. Os interessados podem e devem consultar mais informações, realizar inscrição através do portal cacademy.pt. A Biblioteca Municipal Ferreira de Castro preparou uma agenda intensa para o final de julho e início de agosto. A programação aposta na cultura, na animação e também no combate ao isolamento dos séniores do concelho. Até ao próximo dia 31 de julho, a biblioteca vai acolher a exposição Oceanos Poluídos, criada pelos alunos do Jardim de Infância de Travanca e feita a partir de material reutilizável. De referir que a iniciativa resulta assim de uma parceria em que se vai realizar a partir ou até ao final deste mês. Para o público sénior e institucional, a destacar, os programas serão histórias e tradições que levam contos e cantigas tradicionais às estruturas residenciais dos centros de dia. Já os mais novos vão poder contar com uma programação dedicada às cantigas tradicionais, ainda aos jogos de leitura, visitas guiadas sob a marca Viagens do Anis. As iniciativas prolongam-se até dia 1 de agosto com uma caminhada no roteiro literário dos caminhos de Ferreira de Castro e que acontece, claro, em Ocela. Oliveira Dias Meixo prepara-se para receber nos dias 20 e 23 de julho o Avanques Gigantes. Trata-se de uma extensão do Festival Internacional de Cinema e que decorre no Teatro Municipal de Oliveira Dias Meixo, com sessões diárias e marcadas para as 10 e às 14h30. A iniciativa resulta de uma parceria entre a Câmara Municipal de Oliveira Dias Meixo e apresenta uma seleção de filmes premiados dirigidos a crianças do pré-escolar, alunos do ensino secundário, mas também à população sénior. O objetivo

0: consulta pública para três novos regulamentos municipais inseridos no programa Por um Futuro Maior. Ao longo de 30 dias, os cidadãos vão poder analisar, enviar os seus contributos para o regulamento da provedoria do município, ainda o regulamento do Conselho Municipal de Desporto e o regulamento do Estatuto Municipal do Dirigente Associativo Voluntário. O primeiro diploma cria a provedoria do município para aproximar cidadãos da autarquia através de 4 áreas específicas. Já o segundo estabelece um órgão consultivo com apoio a um observatório e um barómetro para o desporto. O terceiro documento valoriza os dirigentes associativos com a atribuição de um cartão municipal específico e programas de formação. As propostas estão disponíveis no portal do município e no gabinete de atendimento. As sugestões devem ser enviadas por escrito para o correio eletrónico da autarquia até ao final do prazo de inscrição. Terminamos com o torneio Interfreguesias de Futebol Verão 2026. Está de regresso. Terceira semana de competição começa, claro, com a jornada número 11. E hoje mais 4 encontros em cartaz. Começando no escalão de Subnova, a partir das 20 horas, Fermedo Molzá. Depois, em Sub-11, Arouca Burguá, Canelas Piunca, e em Sub-13, 2 encontros. Primeiro, o Arouca Burgo, e o segundo a terminar esta ronda 11, Várzea Moldes, são os jogos que vamos também acompanhar. As notícias vão ficar por aqui, estão de regresso logo mais em atualização. Até lá, vou deixar-lhe votos de uma boa segunda-feira, bom início de semana, com a sintonia da Rádio Regional de Arouca.
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4: 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Não, não, senhores. Oh, malta, bom dia. Sejam todos muito bem-vindos ao nosso programa das manhãs da Regional. Ora então, a partir de agora e até bem pertinho do meio-dia, 3 horinhas das manhãs da rádio. Duas são inteiramente dedicadas aos nossos ouvintes aqui das manhãs da Regional. Porquê? Porquê? Porque vem mais um programa interativo. Vamos lá então começar. Já conhece as regras do nosso jogo. É só vir daí e deixar um beijo e um abraço para quem está juntinho do seu coração. Vamos lá então. Primeirinhas. Bom dia.
5: Bom dia, Tony. É Miquelina Silva.
4: Bom dia, Miquelina. E a mensagem, Tony, vai para quem?
5: Você hoje também veio muito animado, é para o princípio de semana.
4: É claro, que é para enganar, é só para enganar, não é para mais nada. Ora então vamos lá, Miquelina, esse beijinho é para quem?
5: Beijar para a Dona Conceição, para o Zé Sapateiro, para o Ricardo Marco, para o meu sobrinho, para o meu marido, para vocês todos aí, para as vossas famílias. Continuação de uma boa segunda-feira.
4: Fico é isso.
5: Até amanhã e obrigada.
4: Um beijinho e boa semana. Até breve. Bom dia.
6: Olá, bom dia.
4: Oh, Chimininho, tá bom, meu amigo?
6: Maravilha, ó.
4: É isso que é preciso, coisas boas, exatamente. Ó, Chimininho, então e o abraço de bom dia vai para quem?
6: Olha, vai para a Mafaldinha, a Fatinho e para o Luís, para o Augusto Gonçalves, ao Fernando Figueiredo e para o Ivo Valente Tavares, o Ricardo Marco Canaveses, a Salsinha do Rocio, um abraço a Manuel Cardoso lá no Porto, um começo de semana ótimo, um abração e até amanhã.
4: Estamos combinados. Um abraço para o amigo Vininho. Um beijinho à Zerinha, chama além até nós.
6: Okay.
4: E até amanhã. Tá bom, hein?
6: É, ok.
4: Tchau, Deus. E obrigado, amigo. Bom dia.
7: Bom dia, amigo Tony.
4: Quem é que fala? Quem fala? Oh, pronto, lá foi. Outra vez. Vira para o outro lado. Bom dia.
8: Bom dia, Tony.
4: Quem fala?
8: É a Alcina.
4: A sua mensagem, Alcina, vai para quem?
8: Olha, deixe-me dizer que eu só vou dizer para uma. Olha, primeiro é para você. Bom dia e bom dia para todos que trabalham consigo na Rádio Regional de Arouca. Não há escolha, é para todos. E agora é para todos mesmo doentinhos que se encontram nos hospitais e fora dos hospitais. Você deixe que eu esteja sempre ao radiozinho. Estou sempre a ouvir, que eu já estive na feira e vi. Eles também gostam que correm ali nós para nós ver se vamos apanhar um bocadinho de sol e dar um bocadinho também à saúde. Quem me dar a ir, mas não posso caminhar.
4: Certo, Alcino, mas temos que ir, nós. Sim, temos que ir, que há mais
8: por
4: gente.
8: Isso quer dizer, e por isso, a Nossa Senhora que nos dê a todos um bocadinho de saúde. E até amanhã, se Deus nos quiser.
4: E um beijinho para si, obrigadinho, e até amanhã. Obrigado, Alcina. Bom dia.
9: Muito bom dia, menina.
4: Olha, a menina Sonzinha do Rio já acordou, é? Bem cedo, leite.
9: Já acabou as férias.
4: Acabou o que era doce, né?
9: O que era bom, mas já
4: deixa
9: acabou.
4: Deixa lá. É, boa, não há mais.
9: Já foi embora, já chegou.
4: Já acabou-se. Pronto, deixa lá. Não, daqui a nada está aí tudo outra vez de volta.
9: É, ora, então. Se calhar vou lá e eu ao Natal em
4: pronto,
9: dezembro.
4: E faz bem, está a ver? Passa, pronto, não sabe.
9: Não,
4: sozinho, um beijinho, é para quem?
9: Porque tem muita gente à espera.
4: Exatamente.
9: É para toda a minha família, como sempre, cai no estrangeiro. Para o Casalinho de França, para o Casalinho do Dragão, para a Dona Alcida de Carbosa, que acabou de falar agora. Ora, para a Maria Lúcia de Cesar, para o Tony, para a esposa e para toda a família, com um beijinho e um bom início de semana.
4: Boa semana! Um beijinho para ela e até à próxima. Obrigado, Sozinho. Alô, Morena! DNA no arranque das nossas manhãs interativas da Rádio Regional de Arouca.

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1: Morena e os DNA, e lá vamos nós, 19 minutos para a hora certa, para as 10 e final da primeira parte. Bom dia!
2: Bom dia!
1: Bom Guter Morgen! Vinhete, sou a Dona Maria!
2: Está tudo bem, consigo?
1: Está pronto, está, graças a Deus e ao Nosso Senhor, tudo 5 estrelas,
2: pronto.
1: Não é?
2: Isso é o que é o mais importante.
1: Exatamente.
2: É que seja tudo bem.
1: Funfo estrelas. Ora então, vamos mandar um beijinho de bom dia para quem, Maria?
2: Vai para o meu marido, para os meus filhos, para os meus netos, para a Lia que está aqui comigo e para todos os meus irmãos e para vocês aí. E ela
1: e
2: também quer mandar um beijinho.
1: Hoje a Lia vem a nós, então vem. Um beijinho, Lia.
2: É? Diz obrigado.
3: Obrigada.
1: Um beijinho, pronto. Está feito. Ora, e um beijinho à Maria. Obrigado pela visitinha.
2: Obrigada igualmente.
1: E até breve. Está quase, não é, Maria, esta semana?
2: Está quase. Sábado, se Deus quiser.
1: Sábado, não é?
2: Já
1: então,
2: aí.
1: Pronto,
2: Deus
1: é isso.
2: Sim,
1: é isso mesmo. É isso mesmo.
2: Só lá para as 11 e tal da noite, por isso.
1: Ai.
2: Mas o que interessa é chegarmos bem.
1: E essa
2: bem.
1: Hora já é um bocado tarde, não é? Já não
2: pois.
1: Vai ser possível estar cá para preparar a recepção. Mas pronto, olha, fica
2: pois
1: para a próxima.
2: Não.
1: Olha, um beijinho. Cheio a Deus. Até amanhã e
2: bom
1: trabalhinho.
2: Bom dia.
1: Já agora um beijinho lá para as manas nas termas de São Vicente. Chamá-las ainda até nós. Pronto, chamarei. Eu acho que elas vêm. Então agora que ouviram a Maria, mais depressa vêm, de certeza.
2: Não,
1: tchau.
2: Tem que ser.
1: É, não é? É,
2: não.
1: Tem que ser. Tchau e um beijo. Tchau, até logo. Vamos a mais. Bom dia.
4: Muito bom dia.
1: Ora, viva quem fala.
4: Aqui é debaixo.
1: É debaixo. Da Arteia. Debaixo da Arteia ou é na Arteia mesmo?
4: É mesmo na Arteia.
1: Ah, então não é debaixo. É
4: Rua da Arteia e o nome é Arteia.
1: Prontinho, sim senhor. Então, e o Coimbra, para quem ainda não sabe, vai dedicar para quem os bons dias?
4: Olha, primeiro é para a minha esposa, depois é para toda a minha família, depois é para a senhora Alcina de Carregosa, com muita saúde para esta senhora, para o pessoal da minha rua, para os meus amigos todos da Valtec, para o seu Manecas Bastos e o filho do...
1: E pronto, homem, ainda não aprendeste a contar, está visto, pronto. Próximo objetivo de Coimbra é contar até 6, vamos todos ensiná-los um dia destes. Um abraço, amigo, até à próxima.
4: Só se bote 6 para eles.
1: É? Oi?
4: Só se 6, para a gente 10.
1: É ao contrário, homem. Tchau, um abraço. Bom dia.
5: Bom dia.
1: Olá, quem fala?
5: Fala Margarida, do Olivalgueia.
1: Margarida, esse bom dia com um beijinho vai para quem?
5: Vai para o Tony, toda a sua família. Vai para a Rosinha Campos, Valongo e a família dela. Vai para as Manas em Paredes. Vai para os imigrantes e para a nossa Almerinda.
1: E?
5: Vai para a Porta Maraca do Porto. Um beijo. Tchau e adeus.
1: Dois beijinhos para a Margarida. Tá bom, né? Tchau e adeus. Sozinha da boa. Até à próxima. Bom dia.
6: Bom dia.
1: Olha o Manel do telefone.
6: É ele mesmo.
1: Então, e o amigo Manel? Vai dedicar para quem os bons dias?
6: É para a minha esposa, para a Leolina Fonseca, a esposa. É para o Pinha de Cucujem. É para o Seralba, o Senhor da Madeira. Que irá mesmo que eu esqueci de mim. E para a esposa. Com beijinhos e abraços, um abraço para si e até à próxima.
1: Fica assim combinado. Tchau e adeus e saudinha da boa para o amigo. Tchau. Tudo bom. Bom dia.
7: Bom dia.
1: Bom dia, quem fala? É o Paulinho?
7: É.
1: Ah, pois é. Não falha, não é? Falha nada.
7: Tem que ser.
1: Então e o Paulinho vai dedicar para quem os bons dias?
7: O Jotinho, Vitor Preto, Manuel Cardoso, Bruno Romano, a minha filhada Flor Bela.
1: E um abraço ao amigo, boas viagens e tchau e adeus. Obrigado pela visita, Paulinho, tudo bom. Até às 11, eu vou ficar consigo no programa do Ligar para Dedicar aqui na Rádio Regional de Arouca, que há festa. Fico consigo, beijinhos da rádio, bom dia.

0: Aroca e festa nas manhãs da sua rádio regional de Aroca. Ora então, 10 minutos para as 10 da manhã. Simbora, bom dia.
1: Bom dia, amigo Tony.
0: Ora viva, quem é que fala?
1: Eu, António Fifas, que é em Santa Maria da Feira, presentemente na Praia de Salgados.
0: Olha que vida boa, hein? Sim,
1: bom
0: senhor.
1: Tá
0: assim
1: bom,
0: mesmo.
1: Tá bom,
0: então não mexe, né? Não mexe. Então, António, venha lá esse abraço, amigo. Vai para quem?
1: O meu abraço, bom dia, com os dois de um bom início de semana, e vai para toda a minha família, para toda a malta conhecida da Feira, de Sanfins, de Fornos, de Arifana, também para o João da Madeira, que há dias bem naturais. E para o amigo Tony e restante família, os dois sinceros de um excelente início de semana, com tudo bom, Tony. Um abraço e até uma próxima.
0: Está feitinho. O amigo pega lá um abraço meu e até breve. Está bom, António?
1: Ok, Tony, muito obrigado.
0: Boas férias, sim. Aproveite-se bem. Até logo. É aqui até às 11 horas da manhã, no ar, o nosso programa de Ligar para Dedicar, 103.2, Rádio Regional de Aroca.com. E lá vamos nós, mais bom dia.
2: Bom dia, Tony.
0: Bom dia, Guilhermina, não caias, mulher. Caias outra
2: não,
0: vez.
2: Não.
0: Então vamos lá, rapidinho, antes que isso embrogue. Vai mandar beijinhos para quem?
2: Vai para os meus três filhos, que eu amo muito, para as minhas duas noras, para os meus quatro netinhos, para os três carolinhos que trabalham no Tristarola, de Pardial, e para o meu Beto, que patrão eu mesmo, e para o João Calado e para os empregados.
0: Obrigado e até à próxima. Bom dia.
3: Bom dia, Tony.
0: Quem é que fala?
3: É de Paranela, de Verdugo.
0: Elizabeth, não é? Então, e Elizabeth vai dedicar para quem?
3: Como costume, é para essa gente toda de Roda Rouca. Primeiro é para você, para a sua família. Depois é de Roda Rouca. São os vossos colegas, não é para dizer o nome. É os vossos colegas. E depois são para os meus dois filhos, está na terceira de Samburgo. Depois são Eugênio e família. Uma senhora que é Amélia e família.
0: E pronto.
3: E também é. Deus quiser, muito beijinho.
0: E um beijinho. Obrigado, Elizabeth. Até à próxima. Bom dia.
4: Olá, bom dia.
0: Bom dia. Bom dia às termas São Vicente.
4: É,
0: e a Penafiel também, não é? Não é? Só ali para as termas. Ora, então, a senhora Dona Margarida está boazinha, não é?
4: Estou todo, muito bem, e o
0: Sr.
4: Tony também?
0: Ora, vamos andando devagarinho, empurrando para a malta não se cansar, não é?
4: Pois tem que ser devagarinho, depois em décima-feira.
0: Ah, e está a começar a ficar calor e tudo, portanto...
4: Pois, tem que ser devagar.
0: Sei, sei.
4: É,
0: então, e o beijinho de bom dia vai para quem?
4: Olha, vai para a Lia, vai para a Maria, para a Cândida, para o meu marido, para os meus filhos e para vocês aí.
0: Está feitinho, é isso. Nina Cândida. É isso, estamos à espera. Tchau e um beijo, obrigado.
4: Tchau,
0: e bom trabalho à Mana Guida e à Mana Cândida, tá bom?
4: Obrigado.
0: Tchau e um beijinho. Programa das manhãs de rádio 256-948-219 96-690-20 para vir também parar connosco e dedicar a sua mensagem. Bom dia!
5: Estou vivo.
0: Rocinha do Campo de Valongo. Tudo bem, não está?
5: Está tudo.
0: Pronto, está como é preciso. Coisas boas para a vida, sempre. Então venha lá, esse beijinho de bom dia vai para quem, Rocinha?
5: O meu beijinho vai já para o Tony, um beijinho para a sua Tininha, para toda a sua família, todos que trabalham nessa grande e maravilhosa rádio. Vai para toda a minha família, um grande beijinho para os meus queridos da Suíça. E hoje vai para a neta do Sr. Manuel António, a Larinha, que hoje está de parabéns. Muitos parabéns para ela, com muitas felicidades e para os pais. E vai para a Dona Conceição de Gaia, também está de parabéns, muitos parabéns para ela. Doutor Nino, mas hoje muito, muito especial. Quero agradecer a todos que deram os parabéns ao António Neto, que fez 26 anos, foi festa até meia hora da noite. Eu quero agradecer a todos que me ligaram na rádio, que me ligaram para casa, para o meu telemóvel. O meu muito, muito obrigado. Está bem, Tony?
0: Beijinho a todos. Um beijinho à Rosinha e um abraço ao seu Pinto. E boa semana.
5: Meu, muito obrigado. E beijinhos ao Tony, está bem?
0: Beijinho, obrigado, Rosinha. Beijinho. Até breve. Bom, terminamos aqui. Sim. Primeira parte do Ligar para Dedicar com ele, senhor Carlos Sotelo e Limoeiro do Amor. até às 10. Voltamos depois da hora certa com mais música e mais indicatórios. Os melhores ouvintes do mundo em linha direta nas manhãs da Regional.

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4: E cá chegamos nós no programa das manhãs de rádio. Segunda hora desta segunda-feira, dia 20 de julho. O programa interativo rola por aqui ainda até às 11 da manhã. Venha que o convite está feito para que se junte a nós. Vamos lá? Alô, bom dia!
5: Bom dia!
4: Bom dia, quem fala?
5: Manuel Enjoeiros Penafiel.
4: Oh, Manel, e esse abraço de bom dia vai para quem, meu amigo?
5: Vai para o Gaspar de Pereira e esposa Conceição e para os clientes do Café São Gonçalo, para o Sr. José Rocha da Aldeia e para o Cabo Moreira de Melros e para o Dono Penafiel.
4: E um
5: bom
4: abraço.
5: Dia, obrigado e boa semana de trabalho.
4: Obrigado, Manuel, um grande abraço. Bom dia!
6: Olá, bom dia!
4: Bom dia, menina Jairinha, como é que está?
6: Muito bem, muito bem.
4: Isso é que é preciso, coisas boas na vida.
6: Estou mais contente ainda.
4: Ah, é?
6: E porquê?
4: Que viva lá a Espanha!
6: A todos os portugueses saberem que fomos eliminados pelo campeão,
4: por campeão do mundo. É verdade, já disse isso, já disse isso. Portanto, não é vergonha. Não é vergonha.
6: Quando acabou o jogo, liguei para umas pessoas, amigas e família, e disse: então, foram eliminados pelo campeão do mundo.
4: Da Europa e do mundo, portanto, não é vergonha nenhuma. Eu também já disse o mesmo, não é? Pô, é isso mesmo, pensamos em igual. Então, e o beijinho é para quem, Zaidinho?
6: Olha, em primeiro lugar, então é para ti e para a tua esposa, depois é para todas aqui as minhas vizinhas, incluindo a minha amiguinha Alice, que está a recuperar, graças a Deus, espero que corra tudo bem. E para os filhos, que são excelentes ao lado dela. Um grande beijinho também para a Lúcia e para a Alcinda de Carregosa, dois beijinhos também. Para a Alice Peralta, para a Adelaide, para o António Rosado no Canadá, para a nossa princesinha e para todos que nos estão a ouvir. E desejo uma boa começo de semana.
4: E senhora, estamos senhora combinados. Também. E bem, um beijinho para a Zerinha, obrigado pela visita. Sim. E até breve, está bom, minha querida?
6: Obrigada para ti também.
4: Muito obrigado, até amanhã. Até às 11 da manhã, o nosso Ligar para Dedicar. Bom dia!
7: Olá, muito bom dia.
4: Olha, mana Cândida, bom dia, tudo bem?
7: Tudo bem, graças a Deus.
4: É isso que é preciso, coisas boas.
7: Eita.
4: Então, e o beijito de bom dia vai para quem, Cândida?
7: Vai para toda a minha família, especial para os meus filhos. E para vocês aí, continuação de bom trabalho, boa semana e um beijinho grande para a Lia, que eu também não.
4: Pronto, ficamos assim combinados, está bom? Um beijinho, bom, obrigado, bom trabalho e até amanhã. É sempre boa música, mulher. Voltas a dizer isso, puxa-te as orelhas, está bem? Está tá combinado. Um beijinho, até amanhã. 256-948-219. Ou então 916-691-020 para participar e partilhar a sua dedicatória connosco aqui nas manhãs da Rádio Regional de Arouca. Ora, antes de ouvirmos aí próximo em direto, bom dia Tony, quero dedicar ao Jotinha, Amaral, ao Preto, Simão, Marreta, a mensagem que nos chega aqui é do Tota de Canelas. Um abraço ao Tota, obrigado aí pela companhia e um bom dia de segunda-feira. Cá chegamos nós à música, é um sucesso até ao meio-dia. Programa das manhãs da Regional, consigo até às 11 em linha direta. É de volta à música, bom dia.
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1: 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Siga, siga. Até às 11 da manhã com os melhores do mundo. Bom dia!
2: Bom dia, Sr. Tony.
1: Olá, amigo, quem é que fala?
2: É o Albino Ramos de Ouro.
1: Está bonzinho, amigo Albino?
2: Graças a Deus, nunca pior.
1: É o que é preciso, exatamente. Então venha lá esse abraço, Albino, vai para quem?
2: Olha, vai já para as minhas princesas da Martosa, depois vai para o Sr. Nelson do Loureiro, vai para o Nuno de Avenca, vai aqui para Ouro para os pais João Rato, e as melhoras para a mãe, que está um bocadinho complicada. Depois vai para a Sra. Mafalda de Oliveira das Neves e para a Dona Clara Pinho de Aruca. Para o Sr. Tony, uma boa segunda-feira e até uma próxima.
1: Até uma próxima, está feito. Um abraço, amigos. Tchau e adeus e até breve. A mais, bom dia.
3: Bom dia, Tony.
1: Bom dia, quem é que fala?
3: Eu tinha ido.
1: Fafinha, e o beijinho de bom dia? Vai para quem, minha querida?
3: Vai para ti, para a tua esposa e toda a tua família. Vai um beijinho para o meu neto hoje, que está de parabéns, que é pai da minha bisneta. Um beijinho para ele. Vai um beijinho para as amigas e amigos. Vai para toda a minha família, vai também para a tua, Tony. Vai

0: Incrível. Mas olha, deixa andar ao ritmo normal, está bem que é melhor. Tchau, minha mãe, tchau, obrigado. Venha também até às 11 da manhã. Bom dia!
1: Olá, bom dia!
0: Olha, madrinha, bom dia, madrinha. Como está? Tudo bem?
1: Tudo bem, graças a Deus.
0: É maravilha, que maravilha. Então, e o beijinho de bom dia vai para quem, Maria Ruela?
1: A Maria Ruela vai dizer que é o povo fechado em Canadá e para a esposa Ana e filho morto e os netinhos. O resto da família deles. Boa para ti, para a tua família, boa para a minha família também aqui na Alemanha. Agora boa, a Mafaldinha da Oliveira das Meias, a Margarida do Canedo da Além e o senhor José Pacheco e o Adão em França. E se eu me esqueci de alguém, desculpe para amanhã à noite.
0: É, então, mas está Deus, tudo desculpado.
1: Um beijinho grande, boa semana de trabalho.
0: Um beijinho à madrinha, obrigadinho e até amanhã, está bom? É? Tchau e um beijo. E claro, vamos esperar o amigo Tomané que nos vem lá desde o Canadá para partilhar connosco a sua mensagem e a sua dedicatória, pois está claro. Bom dia. Bom dia. Olha, está em espera. Pronto. Oh, Ricardo, liga outra vez, está bem? Porque isso assim não pode ser. Bom dia. Bom dia.
2: Bom dia, Tony.
0: Ah, eu ia dizer, alto que isto vem de fora. E eu vi logo, é o Zeca Pinho da França. Salá, mon ami.
2: Salá, Tony.
0: Oh, então você sabe que ser bom, não é? É isso mesmo. Então, e ele dedicatório, Zeca, vai para quem?
2: Como de costume, para a minha esposa, igualmente para as minhas cunhadas, para os meus cunhados todos. E para vocês todos, um dia muito feliz e um agradável início de semana.
0: E está fazido. É isso?
2: Tá,
0: Zeca,
2: tá.
0: Um grande abraço ao amigo, um beijinho para a Mafalda, para o resto da família e um até breve. Está bom, hein?
2: Ok, Tony, até à próxima.
0: Ademão, mon ami, ademão. Juntos até às 11 da manhã, programa no ar do Ligar para Dedicar da Rádio Regional de Iroca. E agora, olha, lá dizia a tia Chica, vamos juntar no Starlight no programa do Ligar para Dedicar até às 11 da manhã. Bom dia!

0: às 11 da manhã está aqui no ar o programa do Ligar para dedicar. É segunda-feira, 20 de julho de 2026. Bom dia!
1: Olá, muito bom dia.
0: Ah, bom dia. O Ricardo desta vez não nos pôs à espera. É, estás bem? É, então vamos lá, amigo. Para quem é que vai esse abraço?
1: Foi o telemóvel que foi abaixo sem
0: querer. Foi o Orlhita. Carregou com o Orlhita lá na espera e pronto. Pôs-nos todos à espera. Está bem. Então vamos lá. Ricardo, para quem vai a dedicatória?
1: Olha, vai para o senhor Zeta Pateia e Florosa, para a dona Nicolás Cid do Rompar, para a dona Lucia de Sussar, para o senhor Coelho Sapai, para o senhor Marco de Canabês, para o senhor Nobel no Café do Dragão. Então, gente, desejo bom dia de trabalho, tudo bom para si, um abraço e até à próxima. Muito obrigada.
0: Está feito. Um abraço, obrigado, amigo. Até à próxima. Bom dia.
2: Tony.
3: Quem era ela?
2: Ela Alice Peralta
3: Perdió. Eu pensava que era apenas uma amiga e nada mais. Então, Alice, esse beijinho de bom dia vai para quem?
2: Vai para o Tony e família e todos a rádio. Vai para toda a minha família, vai para a família do Alexandre Sardeiros, família da Adelaide Cristina, Rosarinho do Café Dragão, a Faldinha de Oliveira das Ameias, Fatinha de Paredes. Beijo com a Patonita, logo.
0: Um beijinho, tchau e adeus e até à próxima. É. Bom dia.
1: Bom dia, Tony.
0: Ora, viva quem fala.
1: O Zé Sapateiro de Dolorosa.
0: E o amigo Zé, dedica a quem? Os bons dias.
1: Bem, aqui para a minha família. Família Melo em Dolorosa, Ricardo Marco Canaveses, Dona Miquelina em Gondomar, Adão em Penafiel, Manuel Joelhos em Penafiel e Manuela da Machete. Um bom dia para si, um abraço e até amanhã. Obrigado.
0: Feitinho, um abraço, obrigado, Zé. Bom dia.
4: Olá, bom dia, Tony.
0: Olá, bom dia, sou Fernando, está bom?
4: Estou bom, mas sabes como é? Hoje é dia dos amigos, Tony.
0: Hoje é dia dos amigos?
4: Hoje é dia dos amigos.
0: Então hoje não se pode dedicar à família, não é?
4: Olha, e tu deixaste-me cair 4 ou 5 vezes.
0: Eu não.
4: Ai, não.
0: O Fernando é que não se segurou. Não fui eu que deixei cair. Vocês
4: não,
0: é que não
4: se segurou. Eu estava à espera.
0: Então está bem. Então anda lá, amigo. Vamos dedicar a quem?
4: Como sempre, em primeiro lugar vai para ti um abraço, um beijinho para a tua esposa, restante família, abraços. Agora vai para todos os meus familiares, vai para o meu amigo António Silva de Alvar, vai para o Zé Motoqueiro, vai também para o meu amigo Adelino de Valga, o Tratorista. E agora vai, rápidas melhoras para todos os juntinhos e para todos aqueles que estiverem hoje, parabéns, até um dia muito feliz, com saúde, tudo bom, Tony. Hoje é segunda-feira e é o começo da semana, vamos embora sempre para a frente.
0: Vamos ver o outro, simbora galera, não é? Simbora galera.
4: Deus quiser.
0: Um abraço amigo, obrigado e até à próxima. 256-948-219 916-691-020 para partilhar a sua dedicatória, a sua mensagem connosco aqui na Rádio Regional de Iroca. Esta é a rádio que todos nós gostamos de ouvir. Aproveitar só para ler aqui mais uma mensagem enviada à nossa emissão. Diz então assim: bom dia, Tony, quero dedicar e desejar um bom dia de trabalho para ti. Beijinho à tua esposa, para a minha família toda, em especial à minha amiga Sofia Cabeleireira, que está de parabéns. Um bom dia para ti, um beijinho da Lourdes Figueiredo. Obrigado à Lourdes, uma beijoca e um bom dia de segunda-feira. Bom dia!
5: Olá, bom dia, Tony.
6: Olá, Laurinda, tudo bem?
5: Tudo bem, um bocadinho mais velhinha, mas está tudo bem.
6: Ah, Laurinda, não me diga que está de parabéns.
5: Estive no sábado.
6: Ah, estiveu, já não está.
5: Não então... foi você, foi Manuel António.
6: Foi Manuel, exatamente.
5: Correu.
6: Então, olha, porque vai sempre a tempo, um beijinho e um feliz aniversário para a menina. Está bem?
5: Está, muito obrigada.
6: Pronto.
5: Tony, obrigada.
6: Então, e agora a dedicatória da Laurinda vai para quem?
5: A minha dedicatória vai com todo amor e carinho e saudade para a minha família cá, para que está no estrangeiro, para todos os imigrantes. E o meu agradecimento à minha família que me ligaram ontem no sábado a dar-me os parabéns e que me mandaram os parabéns no Facebook, no privado e também para as minhas amiguinhas também que me deram também os parabéns aí na rádio. Manuel António, uma bolina do Marco Canaveses e alguém que ouviu também ligou-me para aqui para casa. E para todos que me deram os parabéns, muitas felicidades para todos eles e muita saúde e que Deus os proteja e que para o ano esteja cá para eles agradecer outra vez.
6: Isso mesmo, é isso mesmo.
5: E para a sua família.
6: Um beijinho, Laurinda, obrigado e até à próxima.
5: Um beijinho, obrigado.
6: Tudo bom, beijoca.
0: Zezé de Camargo e Luciano no palco das manhãs de rádio para não pensar em você. E eu estou consigo até às 11. Venha daí, bom dia.

0: Até às 11 horas da manhã ficamos com 19 minutinhos apenas para a hora certa. Bom dia!
1: Bom dia, amigo Tony.
0: Good morning, Canadá. Como está o amigo Tomané? Bem disposto?
1: Hoje é segunda-feira, bem disposto. Que é vontade de trabalhar, tu não imaginas.
0: É zero, não é? Vontade de trabalhar, zero. Vontade de dormir, bastante, bastante. Ora então, Tomané.
1: Não, mas dormir até nem tenho muita vontade. Tinha vontade de fazer outra coisa. Mas até sou o quê?
0: Olha, vives para Portugal. Que isso é que era top, não é? Hoje, cantar.
1: Até não era uma ideia.
0: Não era, não. Eu sei que não. Eu sei que não. Mas olha, para já, o que temos? Tens que ir trabalhar.
1: Yeah, yeah.
0: Ora então, 5h42 da manhã no Canadá, e o homem vai mandar um abraço para quem? Hein?
1: Olha, em primeiro lugar, como sempre, para ti e para a tua esposa. A depois já para a minha irmã Fernanda, cunhada e filha. Para o meu irmão José Manuel Rojado. Para a madrinha, amigos José Pacheco, Rosarinho Café Dragão, Adelaide Mesquina. E olha, o restante do auditório e amigos, e cá nos encontramos, um abraço.
0: É isso.
1: Até amanhã.
0: Até amanhã. Cá voltamos a cruzar, 5 e pouco da manhã. Está bom?
1: Isso mesmo, amigo.
0: Está combinado. Está combinado. Um abraço. Tchau, amigo. Boa Tchau. Semana e bom trabalho. É segunda-feira, 20 de julho. Bom dia. Alô, bom dia.
2: Bonjour,
0: Monsieur Tony. Oh, bonjour! Olha que bonito que nós vamos do Canadá à França sem parar, hein? Sim, senhor, cê sabe que cê é bom agora.
2: Vai lá,
0: então, bem-vinda à menina Lídia da Presa. Vamos dedicar a quem?
2: Bom, como de costume, Senhor Tony, primeiro vai para o meu marido, para os meus filhos, para as minhas noras, para o meu netinho. Depois vai para você e a sua esposa, toda a sua família. Vai para a Anabela e a sua princesa e a toda a família. Para as minhas irmãs, a Inharoca, para as minhas cunhadas e toda a família, a Alice e a Amélia. Depois vai para a Mafalda da Granja, um grande beijinho, a Clara Pinho da Arouca, a Dona Almarinda, e para todos que trabalham nessa magnífica rádio, e para todos os imigrantes. E até amanhã, Sr. Tony.
0: Um beijo, ademã, e um abraço para o marido. Está bom?
2: Obrigada, ademã.
0: Está combinado. Ademã, beijo. E siga Manhãs de Rádio. Bom dia.
3: Bom dia.
0: Olá, quem fala?
3: É a Adelaide Pesquina da Gouveia.
0: Pois cantei. A Adelaide Pesquina mais velha um ano de casamento, não é? Que grande festa. Oh, Adelaide, sim, senhora, vou-te contar-te. Muito bem. Ora, então, e vamos dedicar para quem?
3: Olha, vai já para ti, vai para a tua esposa, vai para todos os locutores da Serrada, com um grande beijinho. E uma boa semana de trabalho para todos. Pois estou à boa vida, não preciso nada.
0: Não, exatamente.
3: Nós trabalhamos é que precisamos ter muita força e energia.
0: E férias.
3: Oh. Um beijinho então para a Neca Pereira, para o Delmato Somerset, para o Rosarinho, para a Alice Peralta, para o António Rosário no Canadá, um beijinho para ele. Para o Marinho em França, para todos os amigos e clientes do Café Pesquinho.
0: Pronto, e um beijo, obrigadinho aí pela viagem, um grande abraço para o Cássio e até amanhã. Tá bom,
3: obrigado,
0: é? Tchau e um beijo, até amanhã. E tem mais dedicatórios na sua manhã de Rádio Regional de Iroca. Deixa aproveitar para ler aqui mais uma antes de irmos aí ao ar com mais uma dedicatória. Bom dia, Tony. Sou Miguel de Canelas e quero mandar um abraço ao Rui Estrela, Adriano Careca Sapinto, Vítor da Pena, o Jotinho, Marcelo Capa. E um abraço aqui ao amigo Miguel e obrigado pela visita. Bom dia. Bom dia. Alô? Pronto?
4: Bom dia.
0: Ah, agora, olha, quem é você?
4: Eu sou a Maria Fatiminha.
0: Eu vi logo, olha que estavas quase, tempo para te empurrar pela janela fora. Ainda
4: Ai,
0: bem que ela
4: foi. Para onde? Não pode
0: para a janela, é para a rua, filha, para a rua, para ir passear. Ora, então, bem-vinda, menina Fatinha de Paredes, bem disposta.
4: Claro, com um descanso hoje, maravilha.
0: Ah, estamos de folga hoje, muito bem. Sortes, são sortes. Então anda lá,
4: maravilha.
0: Meu doce. Vamos lá mandar um beijinho de bom dia.
4: Mas
0: para
4: doce,
0: quem?
4: Doce, olha, então beijo para ti, que me chamo Doce, à tua queridinha, que vocês sois um casal espetacular, não vale a pena. Olha,
0: obrigado.
4: E aí a Adelaide Mesquita também, e vai também para os vossos colegas. A minha Rosinha Campalongo e para aquela família maravilhosa, que ela ontem teve um netinho de parabéns, um grande beijinho para essa família. E bem para a Margarida Olival, ao Vinho Eles Marinho Café Dragão e o restante dos nossos imigrantes com um grande beijinho ao marido e a Sra. Lili Bruxelas. O resto fica para amanhã, se não acorda-me já o frio e eu não
0: quero.
4: Um beijinho, Tony.
0: Beijinho, Fatinha.
4: Uma boa semaninha para toda a gente.
0: Muito
4: bem?
0: Obrigado pela companhia e até amanhã.
4: Olha, vocês da Pacheco, que eu não vi ontem na procissão.
0: Ai, não viu?
4: A ver a procissão para... Não, ele não veio, que ele costuma me dar um sinal se vem ver a procissão ou não. Parece que é uma procissão muito
0: grande. Eu acho que o amigo Zé Sevaldo ontem, pronto. Um beijinho, Fatinha. Obrigado. Olha, e até amanhã.
4: Tchau.
0: É o cantor de sonhos, Tony Carneira, para ficar aqui e ouvir até ao regresso para a reta final do nosso programa de hoje, do Ligar para Dedicar. Estamos juntos. Até às 11. Bom dia.

0: Bem, estamos no fim do programa desta manhã do Ligar para Dedicar. Vamos lá às últimas beijocas da manhã. Bom dia!
1: Olá, bom dia!
0: Bom dia, chodadinha!
1: Sim, senhora!
0: É isso aí! Então, e a menina saudade vai dedicar para quem os bons dias?
1: Olha, é para o Tony e para a sua esposa, com um grande beijinho. É para as minhas meninas da Pérola, que estão esta semaninha de férias, que tenham umas boas férias. É para toda a minha família. Para quem estiver de parabéns, os meus parabéns. Quem estiver doente, rápidas melhoras. E para todo o auditório, que não exceta ninguém, um beijinho grande. Obrigado e até amanhã, se decidir.
0: Está feitinho. Uma beijoca. Obrigado, saudade. E até breve. Bem.
1: Obrigado.
0: Ora mais, bom dia, Tony. Quero dedicar aos rápidos e controlados, ao Ricardo, Rodrigo, Pedro, Tota, para o Zé, o André, o Poco e o Marreta de Simão. Está entregue, sim, senhora, que não sei a quem enviou a mensagem, mas olha, vale o mesmo, não é? É o que importa. Bom dia.
2: Bom dia.
0: Quem é que fala?
2: É o Diamantino Alves da Costa, no meio do Prado.
0: E o amigo Diamantino vai dedicar a quem?
2: Para os meus filhos e minhas filhas, para os meus netos, para as minhas netas, para as minhas noras e para os meus genros, para as minhas...
0: Ô Diamantino, já falámos dos seis, não é?
2: É,
0: já. Você
2: está
0: esqueceu-se.
2: Todos.
0: Olha, um abraço todos. Então.
2: Olha, sejam muito felizes.
0: Muito obrigado. Um grande abraço ao amigo Diamantino e contamos consigo em breve. Está bom,
2: hein? Está bem.
0: Até à próxima. Ora, continua no programa do Ligar para dedicar esta reta final de emissão. Boa semana, Tony. Aquele abraço para todos. Um bom trabalho para ti. Obrigado ao Marcelão, que chega lá desde Alvarenga. E uns bons dias lá para o Zé Roldão, para a Maiá, a mãe Isabel e o Nuno, chefe Silva e a chefa Tininha. E depois a Tininha e a nossa reformada de serviço, Pacilinho, uma beijoca. Bom dia!
3: Bom dia!
0: Bom dia, quem fala?
3: É Manuel Cardoso, da cidade do Porto.
0: O muito nobre e belo embeito da cidade do Porto.
3: 16ª vez que eu estou a tentar ligar.
0: É sério? Está cheio de sorte que há quem ligue 50 e não consegue. Já viu, Manuel?
3: Ah, e mudo de portel, eu.
0: Ah, não. Então vamos lá, amigo, para quem vai a dedicatória?
3: Para a Dona Margarida do Olival, beijinhos. Para a Dona Rosarinha do Café Dragão, Dona Mafalda do Libra das Meias. Para a Patinha de Paredes e o Sr. Cunha Luís. E para a sua irmã, Milita de Baltar. Para todos mais que me estejam a ouvir, desejo um dia muito feliz e uma boa semana para todos, com muita saúde. E até sempre.
0: É isso. Um abraço grande para o amigo Manuel. Sempre um gosto tê-lo por cá. E uma boa semana. Está bom?
3: Muito obrigado.
0: Obrigado, amigo.
3: Sentir-te o cara. Abra a linha, faz favor.
0: Eu abro sempre a linha, está bem? Não é o único. Vocês têm é que perceber isso. Não é a única pessoa que está a ligar para o programa. Por isso, às vezes, pode ser difícil, está bem?
3: Não,
0: a culpa não é nossa, porque a gente não tem a linha
3: muito
0: cortada.
3: Muito bem, está explicado.
0: Sobrerotada. É a diferença. Um grande abraço. Obrigado, Manuel. E até à próxima. Mais no programa, mais dedicatórias. Bom dia, Tony. Sou o Nuno de Abanca e quero dar os bons dias à Clara Pinho, Sónia Martins e Albino Diul, António Risco e companheira, e ainda ao Nelly Correia e ao conjunto das Padarinhas do Mundo. Está feito? Um abraço e um obrigado ao Nuno de Abanca. Obrigado também pela visita. Ó, malta, vamos lá. Última participação desta manhã. Bom dia!
4: Bom dia.
0: Quem é que fala?
4: Daqui é das Cavadas, do Cogelho, de António Ferreira.
0: Então venha lá a dedicatória, António,
4: está
0: vai para quem?
4: Está mesmo a acabar, não é?
0: Exatamente. Então vamos lá.
4: Olha, em primeiro lugar, vai um abraço para si, tudo bom para toda a sua família e para a grande rádio que é da Rouca. Depois vai para a minha esposa, vai para toda a comunidade do Cogelho, que é o caminho norte comunal, para todos os colegas da Ferval, para todos os ouvintes, doentinhos, vizinhos e para todos os bombeiros em geral, está bem? Tudo bom.
0: E um abraço. Obrigado, António. Tudo bom para si, para mim.
4: Tudo bom.
0: E assim, malta, pronto, final no programa de hoje das manhãs da rádio. Primeiro lugar, muito obrigado a si pela sua participação, pela sua companhia. Estamos de regresso aqui nas manhãs da rádio amanhã, como habitualmente, depois das 9 e até às 11 da manhã. Para as despedidas, como habitualmente fazemos assim, cantamos parabéns aos aniversariantes de hoje, deste dia 20 de julho, dia repleto de coisas boas, felicidades, muitos e longos anos de vida. São os votos de toda a equipa das manhãs da Rádio Regional de Iroca. A todos eles cantamos parabéns a você.

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1: Nesta edição temos reportagem numa dessas escolas. Os reitores mostram-se disponíveis para alterar o calendário de acesso ao ensino superior depois das falhas com a correção dos exames nacionais do secundário. Já a Associação Portuguesa de Professores de Física e Química garante que as pautas vão ser revistas devido aos problemas que existiram com a classificação do exame do 11º ano. Rússia e Ucrânia trocaram ataques violentos nas últimas horas. Kiev atingiu um depósito de petróleo russo. Moscou atacou um navio ao largo de Odessa.
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1: O presidente da Associação Nacional de Diretores de Agrupamentos e Escolas Públicas garante que a grande maioria das escolas já fixou os resultados das provas finais do 9º ano, havendo apenas casos pontuais que continuam a aguardar a chegada dos fecheiros com as classificações. Informações adiantadas há pouco à Rádio Pública por Felinto Lima. Na Escola Básica e Secundária da Quinta das Flores, em Coimbra, tem estado a repórter Carolina Ferreira, que se junta em direto a esta edição. Carolina, aí as notas também já foram publicadas. Qual a reação dos alunos?
3: Aqui as notas foram afixadas por volta das 10h30, na verdade não havia assim muitos alunos à espera e temos visto aqui também pais a virem consultar as pautas, mesmo não estando cá os filhos. Demoram um pouco a observar, porque aqui além da nota final há também a publicação de avaliação por parâmetros, ou seja, a português ficam a saber quantos tiveram exatamente em cada um dos domínios: oralidade, gramática, leitura, educação literária e escrita, e na matemática, números, geometria, álgebra, dados e probabilidades. Por isso são pautas que demoram um pouco a ser consultadas. Vamos vendo aqui pessoas felizes, outras que não quiseram falar. Quem parece que está um bocadinho mais aliviado é o diretor da escola, Rui Bento. Estava um bocadinho aflito de manhã, mas cá estão as pautas afixadas.
4: É verdade, finalmente temos as pautas afixadas no 9º ano e ficamos todos nós, a equipa que está aqui a trabalhar neste momento, todos aliviados e bastante satisfeitos, porque já estamos com esta parte despachada e agora vamos concentrar nas inscrições para os exames, neste caso só do ensino secundário, porque não haverá ninguém no 9º ano a fazer provas finais nesta semana, portanto só mesmo a nível nacional.
3: Portanto, a leitura destes números já permite saber que não haverá aqui segunda fase de exames do 9º ano. Portanto, focando-nos agora no 12º, continuam a surgir algumas dúvidas, muitas perguntas, nomeadamente as pessoas estão à espera de receber os ficheiros das provas para tomarem decisões.
4: Neste momento já estão a ser enviados, portanto, já os que já receberam. É um processo que só hoje é que foi possível fazê-lo, porque o acesso à plataforma só ontem, ao fim do dia, que se conseguiu ter. Fizemos a importação de todas as provas de ontem, durante a noite, e agora devemos devolver não só o PDF da prova, mas também o PDF das avaliações, ou seja, as cotações que cada pergunta teve esse processo vai durar manhã, parte da tarde, e os alunos depois têm 2 dias, portanto têm até quarta-feira para entregar o pedido de regularização, se entenderem que o devem fazer.
3: Muito obrigada. Então, em síntese, provas finais do 9º ano, página virada, as pautas estão publicadas. 12º, agora atenções concentradas na segunda fase dos exames, para quem assim quiser, e também no apoio aos alunos que pretendem candidatar-se ao ensino superior.
1: A reportagem de Carolina Ferreira na Escola Básica e Secundária da Quinta das Flores, em Coimbra. Da Escola Secundária José Gomes Ferreira, em Lisboa, está a repórter Alexandra Sofia Costa. Aí, Alexandra, já conseguiste perceber se vai haver pedidos de reapreciação das provas do secundário?
5: Por aqui sabemos que as notas de português e de matemática do 9º ano começaram a ser fixadas nesta escola por volta das 10 da manhã. Nesta escola vai do 9º ao 12º ano, é uma escola aqui em Benfica, mas nesta altura há poucos alunos do 9º ano aqui a consultar as notas. A escola também não permite aos jornalistas entrar para a zona onde as pautas estão afixadas, mas Teresa Miranda, uma aluna do secundário, contou à Antena 1 que as notas do 9º ano já lá estão fixadas.
6: Sim, uma menina saiu e disse que já estavam fixadas. Demorou um bocadinho mais que as do secundário, mas acho que também fizeram bem em dar prioridade às do secundário, principalmente aos alunos do 12º ano que vão para a faculdade agora e as candidaturas começam hoje.
5: Como é que é a tua situação?
6: A minha situação não é muito complicada, porque as notas que eu tive dão para concorrer à faculdade. Mas pronto, a única coisa chata foi ter descido a nota matemática por uma décima, mas vou ver se o exame está bem corrigido ou não.
5: Não pensas concorrer à segunda fase?
6: Eu vou fazer a segunda fase para ver se volto a subir a nota matemática e também para ver se tenho alguma melhor nota que me dê jeito para algum curso. Não sei se preferirem concorrer outra coisa na segunda fase de candidaturas.
5: E esse processo está a ser fácil, relativamente fácil?
6: Sim, eu consegui inscrever-me com facilidade na PIE para a segunda fase, só que ainda não recebi as provas, que é um bocado chato, porque, pronto, queria ver como é que foi classificada a minha prova e se falta alguma folha ou não.
5: Como é que foi o ambiente aqui, com todos estes atrasos e processo?
6: Pronto, na sexta-feira tínhamos imensa gente aqui à porta da escola, à espera das notas, e que chegaram muito tarde, e foi um ambiente, eu senti mesmo overwhelmed, para não saber como é que isto tinha em português, mas estava imensa gente ali amontoada a ver as notas e muito confuso para dar os modelos e as provas e para pedir não sei o quê, e achei um bocado confuso, e acho que foi um bocado chato para nós alunos estarmos aqui à espera, e também para os professores e funcionários que ficaram a trabalhar mais horas na escola para nos dar as notas, e fico muito agradecida por isso.
5: Ninguém encontrou inconsistências no teste das pessoas que tu conheces? Há vários registros de testes que não estão bem corrigidos, folhas que faltam?
6: Acho que uma amiga minha não tem uma das folhas, e sei que há alguns amigos meus tiveram as notas suspensas, principalmente no exame de português, mas não sei se já receberam entretanto ou não, por acaso a mim não me aconteceu e tive sorte, mas houve em algumas pautas havia notas suspensas, sim.
5: O testemunho de Teresa Miranda, ela que veio aqui à Escola Gomes Ferreira tratar da segunda fase do acesso à universidade, depois dos atrasos e das dificuldades registadas na divulgação das classificações da primeira fase. Agora os alunos já começam a tratar da segunda fase.
1: A reportagem de Alexandra Sofia Costa nesta escola secundária em Lisboa, a Escola Secundária José Gomes Ferreira. As pautas dos exames do 11º ano de Física e Química vão ser retificadas depois de ter sido detectado um erro na classificação de uma pergunta de escolha múltipla numa destas provas. Ana Carla Campos, da Associação Portuguesa de Professores de Física e de Química, refere que as escolas já receberam essa indicação.
7: Pelo que soubemos, as escolas já receberam informação que a situação irá ser corrigida. Portanto, no fundo, a única coisa que está em causa é alertar os pais e as famílias que irão ter que consultar, quem fez a versão 2 irá ter que consultar novamente a classificação obtida, porque as pautas vão ser retificadas.
1: Este erro no exame de Física e Química levará então a uma revisão das notas. Os reitores mostram-se disponíveis para alterar o calendário de acesso ao ensino superior depois dos problemas com a correção dos exames nacionais do secundário. Ouvido esta manhã pela jornalista Oriana Barcelos, o presidente do grupo, o Conselho de Reitores Luís Ferreira, deixou em aberto essa possibilidade, garantindo que não será pelas universidades que os alunos serão prejudicados.
8: Essa é uma hipótese e, portanto, para nós os estudantes estão em primeiro lugar, em segundo lugar continuam os estudantes e em terceiro lugar também.
5: Já falou com o Ministro da Educação sobre essa possibilidade de adiar o calendário de acesso ao ensino superior?
8: Quer dizer, isto é uma coisa que está sempre em cima da mesa, não é? Se de repente nós conseguíssemos ter a garantia de que todo o processo está correto e transparente e que os alunos estão confiantes na nota que aparece na pauta, estaríamos naturalmente melhor. Tudo está planeado, não é? E portanto qualquer alteração a um planeamento desta natureza obriga a um esforço suplementar, mas que nós estamos naturalmente disponíveis para o fazer.
1: Luís Ferreira, presidente do Conselho de Reitores e reitor da Universidade de Lisboa, a lamentar as falhas na correção digital dos exames do secundário e a lamentar também as perturbações que esses erros trouxeram a estudantes e famílias. O presidente da Associação de Diretores das Escolas Públicas acredita que, apesar dos problemas registados, a correção digital vai continuar. Flinto Lima pede, no entanto, alterações à plataforma de correção.
9: Eu penso que é um modelo que veio para ficar, mas não deste modo. O processo de digitalização tem que ser alterado, com certeza, e a plataforma tem que ser amiga dos professores. Esta plataforma que nós usamos, em muitos casos, foi a verdadeira inimiga do trabalho dos nossos professores.
1: Os diretores das escolas públicas estão expectantes sobre o que vai ser anunciado daqui por menos de uma hora ao meio-dia pelo Ministro da Educação. Nessa conferência de imprensa sobre os exames nacionais do secundário participa também o Secretário de Estado da Educação, Alexandre Homem Cristo. É naturalmente uma conferência de imprensa que vamos seguir com atenção aqui na Antena 1. Em Odessa, na Ucrânia, pelo menos 10 pessoas morreram num navio de bandeira da Guiné-Bissau em resultado de um ataque russo. A informação é adiantada em comunicado pelas autoridades ucranianas. De acordo com Kiev, os ataques de Moscovo já fizeram 28 mortes este mês. Nas últimas horas, a Ucrânia também atacou a Rússia, mais concretamente um depósito de petróleo em Podolsk, cidade localizada a cerca de 40 quilómetros de Moscovo. Estes ataques provocaram pelo menos 10 feridos, adiantam as autoridades russas.
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2: Este jornal ao meio-dia. Keir Starmer garante que o Reino Unido melhorou nos anos em que foi primeiro-ministro. Starmer deixou formalmente o cargo esta segunda-feira. A função vai ser assumida daqui a pouco por Andy Burnham. A Comissão Europeia decidiu multar a empresa chinesa AliExpress em 550 milhões de euros por venda de produtos ilegais, inseguros ou contrafeitos.
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2: O ministro da Educação, Fernando Alexandre, e o secretário de Estado, Alexandre Homem Cristo, convocaram para esta hora uma conferência de imprensa na sede do Ministério em Lisboa, um encontro com os jornalistas para falar dos exames nacionais do secundário. É um momento que vamos acompanhar assim que comece esta conferência de imprensa no Ministério em Lisboa. Os reitores mostram-se disponíveis para alterar o calendário de acesso ao ensino superior depois dos problemas com a correção dos exames nacionais do secundário. Ouvido esta manhã pela jornalista Oriana Barcelos, o presidente do Conselho de Reitores do grupo, Luís Ferreira, deixou em aberto essa possibilidade, garantindo que não será pelas universidades que os alunos serão prejudicados.
4: Essa é uma hipótese e, portanto, para nós os estudantes estão em primeiro lugar, em segundo lugar continuam os estudantes e em terceiro lugar também.
5: Já falou com o Ministro da Educação sobre essa possibilidade de adiar o calendário de acesso ao ensino superior?
4: Quer dizer, isso é uma coisa que está sempre em cima da mesa, não é? Se de repente nós conseguíssemos ter a garantia de que todo o processo está correto e transparente e que os alunos estão confiantes na nota que aparece na pauta, estaríamos naturalmente melhor. Tudo está planeado, não é? E portanto qualquer alteração a um planeamento desta natureza obriga a um esforço suplementar, mas que nós estamos naturalmente disponíveis para o fazer.
2: Luís Ferreira lamenta as perturbações que as falhas na correção digital dos exames trouxeram a estudantes e famílias.
4: Todo este processo perturbou um pouco o acesso ao ensino superior, portanto os estudantes e as suas famílias estão inquietos e é necessário ultrapassar isto rapidamente e garantir que o processo é justo, que é transparente, que os alunos vão entrar na universidade sem ficarem com a sensação de que a sua nota não era a nota correta e que iniciem o seu percurso no ensino superior tranquilamente e com sensação de justiça. Isso é muito importante.
2: O sublinhado Luís Ferreira, presidente do Conselho de Reitores e reitor da Universidade de Lisboa. As pautas dos exames do 11º ano de Física e Química vão ser retificadas depois de ter sido detectado um erro na classificação de uma pergunta de escolha múltipla desta prova. Ana Carla Campos, da Associação Portuguesa de Professores de Física e de Química, refere que as escolas já receberam essa indicação.
6: Pelo que soubemos, as escolas já receberam informação de que a situação irá ser corrigida. Portanto, no fundo, a única coisa que está em causa é alertar os pais e as famílias que irão ter que consultar, quem fez a versão 2 irá ter que consultar novamente a classificação obtida, porque as pautas vão ser retificadas.
2: Esta retificação das pautas deve acontecer ainda no dia de hoje. Os alunos contestam a forma como decorreu a correção digital dos exames. A Associação de Estudantes da Escola Artística Soares dos Reis convocou esta manhã os jornalistas para uma conferência de imprensa para falar das falhas na avaliação dos exames. Rui Rodrigues, presidente da Associação de Estudantes, diz que o governo tem de garantir que os erros da primeira fase não se vão

0: repetir na segunda. Ele pede a Fernando Alexandre que assuma responsabilidades sobre o que se passou.
1: Acho que o balanço geral é que continua a faltar imensa uma tomada de responsabilidade por parte do Governo, por parte do Ministro em específico, e falta responder a muitas perguntas, porque exatamente como é que nós sabemos que a segunda fase vai correr, como o Ministro diz, de maneira geral, bem? Não é? Se estamos a usar este mesmo sistema, o que é que nos garante que desta vez vai correr bem? Todas as notas suspensas já foram atribuídas, isso também são questões que nós não sabemos. E todas estas perguntas nós exigimos que sejam respondidas por parte do Governo, e esse é que eu sinto que é o balanço geral, que continua este.
0: Rui Rodrigues, da Associação de Estudantes da Escola Artística Soares dos Reis, na cidade do Porto. Vamos então à conferência de imprensa do Ministro da Educação. Fernando Alexandre começa nesta altura a falar. Vamos tentar escutar o Ministro da Educação sobre as falhas nos exames de acesso ao ensino superior.
2: Quero começar por referir que o Governo reafirma a proteção dos direitos de todos os alunos em condições de equidade total e total transparência no processo de avaliação externa. Nenhum aluno será prejudicado, seja nas suas classificações, seja no acesso ao ensino superior. Lamentamos e pedimos desculpa, mais uma vez, pela perturbação causada na vida dos alunos numa altura decisiva para o seu futuro, na vida também das famílias, dos professores e das escolas. Agradecemos todo o esforço que foi feito ao longo deste período, que foi muito exigente para os diretores, professores e todos os profissionais envolvidos neste processo. Devido a um erro de exportação na primeira remessa de resultados enviada às escolas pelo Júri Nacional de Exames na passada sexta-feira, foram afixadas pautas com erros que originaram classificações em suspenso ou incorretas. Esses erros de exportação foram corrigidos ainda na noite de sexta-feira, tendo sido solicitado às escolas que atualizassem os ficheiros e respectivas pautas. As poucas classificações em suspenso que persistiam no sábado e que não resultavam desses erros de exportação, mas sim de validações a realizar diretamente com as escolas, foram resolvidas nesse dia, tendo sido solicitado ao Júri Nacional de Exames que apoiasse as escolas nas atualizações das pautas, o que sucedeu ao longo de todo o fim de semana. Mais uma vez agradecemos o esforço de todas as escolas para poderem garantir classificações atualizadas a todos os alunos. Assim, hoje de manhã, não é expectável que nas pautas subsistam classificações em suspenso, uma vez que, de acordo com as informações do GNE recolhidas ontem à noite, todas as escolas receberam a informação atualizada. Apesar dos constrangimentos registados na implementação neste ano letivo, este modelo inovador de classificação eletrónica representa um avanço para o nosso sistema educativo, trazendo mais equidade, mais qualidade, mais rigor, mais transparência à avaliação externa. Desde a primeira hora, anunciei que os alunos teriam acesso às suas provas digitalizadas e respectivas classificações. Este acesso é condição indispensável para a verificação das provas pelos alunos, para a detecção de erros e para a afirmação da transparência como princípio-chave do processo de avaliação externa. Às 11 horas e 30 minutos, encontravam-se distribuídas cerca de 190 mil das 290 mil provas realizadas na primeira fase dos exames nacionais do ensino secundário. Cumprindo o objetivo de validação do novo sistema e da avaliação feita por cada aluno, no processo de consulta dos PDFs pelos alunos, foram detectadas algumas desconformidades nas digitalizações num número muito restrito de provas. Compreendendo o transtorno que cada situação individual possa causar, este modelo digital permite a resolução rápida e transparente de todas estas situações. Para a sinalização de desconformidades na digitalização pelos alunos, será aberto um procedimento na plataforma criada para o envio dos ficheiros em PDF. Finalizado esse processo de correção da prova, o aluno poderá avaliar a sua classificação e decidir sobre um eventual pedido de reapreciação. Os prazos previstos para esse efeito começam a contar a partir do momento em que é dado conhecimento ao aluno da classificação resultante da correção da desconformidade. O acesso aos PDF e à respectiva classificação permitiu ainda a identificação de um erro na parametrização da matriz de classificação do item 7.1 da versão 2 do Exame Nacional de Física e Química A. Esse erro foi analisado, confirmado e corrigido imediatamente de forma sistemática. Assim, as provas de todos os alunos que realizaram a versão 2 deste exame tiveram a sua classificação revista de acordo com a parametrização correta. Esta situação afetou 12.603 alunos, dos quais 11.496 tiveram a sua classificação aumentada, porque tinham a resposta certa no item, e houve também 1.117 alunos que tiveram a sua classificação revista em baixa, uma vez que não tinham selecionado a resposta correta. Este caso evidencia uma das vantagens deste modelo de classificação eletrónica, uma vez que, identificado o erro, é possível corrigi-lo de forma sistemática e célere, repondo a justiça e o rigor na avaliação dos alunos. E tudo sempre com total transparência. Se alguma outra forma deste tipo se verificar, de erro deste tipo se verificar, a mesma solução será implementada com toda a transparência e garantindo todo o rigor na avaliação. Em todos estes casos, os alunos não serão prejudicados na sua candidatura à primeira fase do Concurso Nacional de Acesso ao Ensino Superior, nos termos do respectivo regulamento. Esse regulamento já prevê a atualização das candidaturas submetidas até ao fim do prazo ou, após o fim do prazo, a sua submissão ou alteração quando resultante de reapreciações ou reclamações. Assim, tendo em conta este enquadramento, não há necessidade de alterar o calendário da primeira fase de candidaturas ao ensino superior, o CNA, Concurso Nacional de Acesso ao Ensino Superior, que decorre entre hoje e o dia 6 de agosto.
0: Fica este anúncio do Ministro da Educação. Não há necessidade de mexer nos prazos das candidaturas de acesso ao ensino superior, porque os alunos que terão sido alegadamente prejudicados pelo processo de correção digital das provas poderão ainda recorrer destes resultados e fazer a atualização depois no processo das candidaturas. Fernando Alexandre garante que nenhum aluno será prejudicado nas classificações. Começou esta conferência de imprensa por lançar novo pedido de desculpa a alunos, professores e pais. Garantiu também que os erros detectados, por exemplo, no exame de físico-química, foram, entretanto, retificados, e este tipo de correção permite que se façam as retificações de forma mais célere e sustentada. Fernando Alexandre voltou a defender a correção digital dos exames, diz que ela assegura mais equidade, qualidade e rigor. Outros registros desta conferência de imprensa serão trazidos à antena no noticiário da 1 da tarde. Em São Tomé e Príncipe já há resultados oficiais das eleições presidenciais de ontem. Confirma-se que Carlos Villanova vai continuar no cargo. Foi eleito à primeira volta com cerca de 56% dos votos. O anúncio dos resultados foi feito há pouco pelo presidente da Comissão Eleitoral Nacional, Júdiger Nascimento.
3: Eugênio Tininho obteve 603 votos, que correspondem a 1,07%. Nito de Abreu obteve 23.394 votos, que correspondem a 41,42%. Mique João obteve 892 votos, que correspondem a 1,58%. Carlos Villanova obteve 31.596 votos, que correspondem a 55,94%.
0: Ou seja, Carlos Villanova vai manter-se como presidente de São Tomé e Príncipe, foi reeleito nas presidenciais de ontem. Manhã de mudanças na liderança do governo britânico, Keir Starmer abandonou formalmente o cargo e fez há pouco um discurso de despedida. Com os membros do governo e colaboradores mais próximos atrás, Starmer garantiu que o Reino Unido melhorou nos anos em que foi primeiro-ministro e pediu união a Daniel Bell para ultrapassar as adversidades e dificuldades.
4: Chegou a hora do adeus.
5: I'm about to visit His Majesty the King.
4: Antes de entregar a demissão ao rei, Starmer despediu-se do país, dando como terminado o seu trabalho.
5: My work is done.
4: Sai de Downing Street com a certeza de que deixou o país melhor do que encontrou, mais forte e mais justo do que há 2 anos.
5: And I am confident that Britain is now stronger and fairer than it was 2 years ago.
4: Uma economia mais forte, serviços públicos a melhorar, cada vez menos crianças a crescer em contexto de pobreza, imigração controlada, defesa e segurança reforçadas e a reputação internacional do Reino Unido melhorada. Starmer disse que o maior privilégio foi ter um lugar na primeira fila para ver as coisas maravilhosas deste país em ação, mas pediu cuidado contra os que querem mal ao Reino Unido.
5: We face a world now where our enemies will stop at nothing to divide us.
4: Fez um apelo à União contra quem quer dividir e destruir o país, pela forma como o Reino Unido se tem apresentado no mundo e pelo apoio, por exemplo, que tem dado aos ucranianos. Desejou a melhor das sortes a Andy Burnham, o sucessor, e disse ter a certeza de que os britânicos são capazes de ultrapassar qualquer adversidade.
5: We can unite different people under our common flag.
4: Chegam ao fim 2 anos como primeiro-ministro, Starmer sai com um sorriso nos lábios e orgulho no trabalho feito.
5: I go with good grace, I go with a smile, and I go proud of everything that we have achieved. Thank you very much.
0: O último discurso de Keir Starmer, mais daqui a pouco, Andy Burnham toma posse como primeiro-ministro do Reino Unido. Depois da Temu, a AliExpress, a União Europeia multou hoje a plataforma chinesa de comércio eletrónico AliExpress, subsidiária da gigante Alibaba, em 550 milhões de euros por permitir a venda de produtos considerados ilegais, inseguros ou contrafeitos. A Comissão Europeia diz que muitos destes produtos permanecerão à venda mesmo depois dos alertas de Bruxelas e considera que o sistema adotado pela AliExpress para detecção de produtos proibidos se mostrou completamente ineficaz.
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8: E são estas as notícias que marcam a edição de segunda-feira, dia 20 de julho do ano 2026. Sejam todos bem-vindos. Vai arrancar no próximo mês de agosto a campanha oficial de vacinação antirrábica e identificação eletrónica de cães em Arouca. A iniciativa é promovida pela Direção-Geral de Alimentação e Veterinária em colaboração com o município e vai estender-se até ao dia 12 de outubro e em todas as freguesias do município. A vacina é obrigatória para animais com mais de 3 meses de idade e tem um custo de 10 euros. O boletim sanitário fixa-se em 1 euro, enquanto que a colocação do microchip e o respectivo registro no sistema custam 2,5 euros. Os tutores devem apresentar os documentos de identificação ou contactos válidos no ato. A autarquia lembra que a vacina confere a imunidade por 3 anos, contudo a licença da Junta de Freguesia continua a ser apenas anual. O local e horário detalhado constam no edital municipal. Do atendimento permanente decorre no gabinete veterinário municipal mediante a marcação prévia. Estão abertas candidaturas para a exploração das tradicionais tasquinhas gastronómicas da edição deste ano da Feira dos Colheitos. O certame prepara-se para acontecer de 24 a 27 de setembro e podem concorrer entidades individuais ou coletivas com sede no município iroquense, desde que estejam legalizadas para o exercício de restauração e bebidas. Os interessados deverão entregar toda a documentação necessária até às 17h30 do próximo dia 26 deste mês de julho. A entrega deve ser feita presencialmente no serviço de manutenção do edifício, nos espaços do concelho, ou via e-mail para ana.moura@cm-oroca.pt. O regulamento e ficha de inscrição estão disponíveis a partir do portal do município. O atendimento para esclarecimentos e dúvidas funciona todos os dias úteis durante o horário normal de expediente da Câmara Municipal de Iroca. A Biblioteca Municipal de Iroca prepara-se para receber no próximo dia 25 a apresentação do livro Alegoria. A obra tem a autoria de Mariana Brandão Moreira, é natural da freguesia de Mansores do Conselho de Iroca. O evento tem início marcado para as 5 da tarde e entrada livre. O livro propõe uma viagem através de metáforas e rimas que dão a conhecer a história do dragão branco e a importância das memórias e dos sonhos. Mariana Brandão Moreira tem 28 anos, é médica de profissão e o projeto conta com a colaboração da sua irmã gêmea, Joana, que assina as ilustrações da obra. A apresentação convida o público a partilhar o universo literário da autora e a sua complicidade criativa com a sua própria família. A Biblioteca Municipal de Arouca regressa com a iniciativa Bibliotecas de Verão até ao final do mês de agosto. O serviço vai levar livros e leituras a diversos pontos de recreio e de lazer do concelho. O projeto disponibiliza fundos bibliográficos de acesso gratuito no Arinho, na Espiunca e também na Paradinha. Também as piscinas municipais de Arouca vão acolher esta iniciativa durante o período de férias. O objetivo é de promover hábitos de leitura através de uma oferta variada e descentralizada. O acervo inclui obras de leitura recreativa, ainda álbuns para descobrir com a família, guias e diversos jogos, tudo pensado para diferentes faixas etárias. A autarquia pretende assim acompanhar os leitores durante os meses de calor, permitindo que a imaginação viaje através dos livros, seja em zonas de lazer na natureza ou em espaços de banho no concelho aroquense. O Centro de Arte da Oliva em São João da Madeira vai inaugurar no próximo dia 25, às 5 da tarde, a exposição Ponto, Ponto, Linha, Linha, Plano, Cor. A mostra reúne a produção recente do artista Vitor Costa com obras criadas entre 2019 e este ano 2026. Com curadoria de Catherine Cioris, a exposição explora a tensão entre a racionalidade geométrica e a expressividade cromática. A seleção destaca o processo do trabalho em série de Vítor Costa, cruzando referências da abstrata lírica em campos de cor. O título da mostra evoca a obra teórica de Vasily Kandinsky, publicada em 1996. Vítor Costa foi professor da Faculdade de Belas Artes da Universidade do Porto, dirigiu o Centro de Arte de São João da Madeira. A exposição permanece aberta ao público como convite à contemplação através de paisagens imaginárias construídas com rigor técnico, mas acima de tudo com intuição. A freguesia de Pedrido, em Castelo de Paiva, vai promover esta sexta, sábado e domingo a primeira edição da Festa Mineira. O evento acontece na zona de lazer de Chopal, junto às margens do Rio Douro, e tem por objetivo celebrar as tradições e a história da região. A programação arranca na sexta-feira, dia 24, às 5h30 da tarde, com a atuação de música tradicional e animação de rua. Já no sábado, o destaque vai para a atuação do coro e da banda dos mineiros de Pejão, seguido de um baile popular. Já no domingo, será dedicado aos mais novos, onde não faltarão insufláveis, festa de espuma, jogos tradicionais a partir das 4 da tarde. A iniciativa conta com o apoio da Câmara Municipal Paivense e pretende unir gerações através da gastronomia e também da música. Oliveira Dias Meix prepara-se para reforçar a segurança digital no tecido empresarial e nas entidades públicas. A autarquia vai acolher no próximo dia 5 de agosto o roteiro NIS2. É uma iniciativa do Centro Nacional de Cibersegurança dedicada à nova diretiva europeia sobre a conformidade e proteção de infraestruturas. O objetivo central da sessão é capacitar os órgãos de gestão e os responsáveis pela área tecnológica sobre as novas obrigações legais em vigor. A autarquia oliveirense assume assim o papel de polo dinamizador regional, procurando assegurar que empresas e juntas de freguesia conheçam as melhores práticas para a proteção de dados e sistemas. A participação do encontro é gratuito. Os interessados podem e devem consultar mais informações, realizar inscrição através do portal cacademy.pt. A Biblioteca Municipal Ferreira de Castro preparou uma agenda intensa para o final de julho e início de agosto. A programação aposta na cultura, na animação e também no combate ao isolamento dos géneros do concelho. Até ao próximo dia 31 de julho, a biblioteca vai acolher a exposição Oceanos Poluídos, criada pelos alunos do Jardim de Infância de Travanca e feita a partir de material reutilizável. De referir que A iniciativa resulta assim de uma parceria em que se vai realizar a partir ou até ao final deste mês. Para o público sénior e institucional, há a destacar, os programas serão histórias e tradições que levam contos e cantigas tradicionais às estruturas residenciais dos centros de dia. Já os mais novos vão poder contar com uma programação dedicada às cantigas tradicionais, ainda aos jogos de leitura, visitas guiadas, sob a marca Viagens do Anis. As iniciativas prolongam-se até dia 1 de agosto, com uma caminhada no roteiro literário dos caminhos de Ferreira de Castro, e que acontece, claro, em Ocela. Oliveira de Azeméis prepara-se para receber nos dias 20 e 23 de julho o Avanque Gigantes. Trata-se de uma extensão do Festival Internacional de Cinema e que decorre no Teatro Municipal de Oliveira de Azeméis, com sessões diárias e marcadas para as 10 e às 14h30. A iniciativa resulta de uma parceria entre a Câmara Municipal de Oliveira de Azeméis e apresenta uma seleção de filmes premiados dirigidos a crianças do pré-escolar, alunos do ensino secundário, mas também à população sénior. O objetivo passa por promover a sétima arte e debater temas da atualidade junto de diferentes gerações. Os bilhetes e reservas podem ser obtidos através do correio eletrónico do Espaço Cultural ou através do telefone disponibilizado pela organização. A Câmara Municipal de Ilhovo abriu consulta pública para 3 novos regulamentos municipais inseridos num programa Por um Futuro Maior. Ao longo de 30 dias, os cidadãos vão poder analisar, enviar os seus contributos para o regulamento da provedoria do município, ainda o regulamento do Conselho Municipal de Desporto e o regulamento do Estatuto.

programas de formação. As propostas estão disponíveis no portal do município e no gabinete de atendimento. As sugestões devem ser enviadas por escrito para o correio eletrónico da autarquia até ao final do prazo de inscrição. Terminamos com o torneio Interfreguesias de Futebol Verão 2026. Está de regresso. Terceira semana de competição. Começa, claro, com a jornada número 11. E hoje mais quatro encontros em cartaz. Começando no escalão de sub-9, a partir das 20 horas, Fermedo Molzá. Depois, em sub-11, Arouca Burguá Canelas Piunca, e em sub-13, dois encontros. Primeiro, o Arouca Burgo, e o segundo a terminar esta ronda 11, Várzea Moldes, são os jogos que vamos também acompanhar. As notícias vão ficar por aqui, estão de regresso logo mais em atualização. Até lá, vou deixar-lhe votos de uma boa segunda-feira, bom início de semana, com a sintonia da Rádio Regional de Arouca.

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1: Bem-vindos a mais um espaço informativo da Câmara Municipal de Arouca. A Câmara Municipal de Arouca está a requalificar o seu parque de resíduos, conhecido como Ecocentro, num investimento que ultrapassa os 485 mil euros. Durante as obras, o Ecocentro está a funcionar provisoriamente na zona industrial São Domingos 2, junto às instalações da Adrimag, mantendo-se o horário de funcionamento de segunda à sexta-feira, das 8 ao meio-dia e das 13h30 às 16h30 e ao sábado, das 8 ao meio-dia. Agradeço a colaboração e compreensão de todos. A freguesia de Tropeço vai acolher a 4ª oficina Vozes da Terra. Vai decorrer no domingo 26 de julho pelas 15h30 em Carvalhal, no Engenho, e vai ser dinamizada pelas cantadeiras de Tropeço. Esta sessão é uma nova oportunidade para conhecer e aprender uma das mais genuínas expressões do património cultural e material de Arouca, o canto a vozes de mulheres, tradicionalmente conhecido como butarcantas. A participação é gratuita e aberta a toda a comunidade e sujeito a inscrição prévia até sexta-feira para museu.municipal@cm-arouca.pt ou 256-940-250. Participe! As oficinas de canto a vozes integram o projeto musical Vozes da Terra, que é apoiado pelo Programa Norte 2030, no âmbito do Portugal 2030, com um cofinanciamento da União Europeia através do FEDER. A campanha de vacinação de cães 2026 vai decorrer entre 1 de agosto e 12 de outubro em todas as freguesias do Conselho de Arouca. As datas e locais de vacinação estão disponíveis no edital já fixado nos locais habituais e também podem ser consultados em www.cm-arouca.pt. A campanha destina-se exclusivamente a cães e a vacina será administrada apenas a animais que estejam identificados eletronicamente. A vacinação e identificação eletrónica também podem ser feitas durante todo o ano no posto de vacinação do Gabinete Veterinário Municipal, situado na Rua das Comunidades, número 5, junto ao Parque Milênio, às terças-feiras das 9h30 ao meio-dia e das 14h às 16h30, sendo obrigatório o agendamento prévio através do contacto 256-940-220 ou do e-mail geral@cm-arouca.pt. A campanha de vacinação antirrábica é promovida pela Direção-Geral de Alimentação e Veterinária, em cooperação com o município de Arouca. Estão abertas as inscrições para a exploração dos pátios dos petiscos durante a Feira das Colheitas 2026. Podem candidatar-se as associações culturais, recreativas e desportivas de âmbito social ou educativo ou coletivo do Conselho. As candidaturas e a respectiva documentação devem ser enviadas por e-mail até 17 de agosto para o endereço geral@cm-arouca.pt ou entregues em papel no Serviço de Expediente da Câmara Municipal de Arouca, sito no Edifício dos Passos do Conselho. O regulamento e ficha de inscrição estão disponíveis para consulta em www.cm-arouca.pt ou no Gabinete Via Verde Social, situado na Avenida 25 de Abril, 22B, todos os dias úteis, das 9 ao meio-dia 30 e das 14 às 17h30. A arouquense Mariana Brandão Moreira, natural da freguesia de Mansores, vai apresentar o seu livro Alegoria, no sábado.

0: 25 de julho, pelas 17 horas, na Biblioteca Municipal de Arouca. Dia em que, através de metáforas que se encandeiam umas nas outras, de palavras que rimam e das ilustrações elaboradas pela irmã gêmea da autora, ficaremos a conhecer melhor a história do Dragão Branco, a importância das memórias e dos sonhos. A entrada é livre. A Praça Brandão de Vasconcelos acolhe no sábado 25 de julho pelas 22 horas o espetáculo comunitário Palcos do Mundo Somos Todos Migrantes. Teatro, música e vídeo cruzam-se para refletir sobre a condição humana da migração, sobre raízes e caminhos, sobre a memória de quem partiu e a coragem de quem ficou. Conta com participantes de 6 nacionalidades: portuguesa, ucraniana, brasileira, santomense, cubana e suíça. O espetáculo é uma iniciativa da Adrimag, município de Arouca e Teatro do Bolhão. A entrada é livre. Arouca vai comemorar o Dia dos Avós. Na segunda-feira, 27 de julho, a partir das 14h30, há baile intergeracional especial no Parque Municipal. Participe e traga algo para partilhar num lanche convívio.
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6: É quinta-feira na Suíça e o ambiente é no mínimo contagiante. Diz aqui na rádio o defesa português Tomás Ribeiro, que alinhou no futebol helvético ao serviço do Grasshoppers.
7: Foi um dos estádios que eu mais gostei de jogar na Suíça, pela proximidade da bancada ao campo. Acaba por parecer pequeno devido a essa proximidade e são provavelmente dos adeptos, não sei se mais ferrenhos ou assim, mas pelo menos aquele ambiente de que o estádio parece estar sempre cheio. Os adeptos puxam realmente muito, muito pela equipa. E, portanto, é um ambiente muito giro de se jogar.
6: Em termos de futebol jogado, cuidado com a mutação recente de estilo do St. Gallen.
7: É uma equipa que mudou bastante nos últimos anos. Era uma equipa bastante conhecida na Suíça por ser extremamente agressiva, um para um, algo anárquica mesmo, de pressionar com e sem bola, sempre um para um no campo inteiro. E mudou bastante já quando nós fomos jogar pelo Vitória lá, e surpreendeu-me bastante porque já não era essa mesma equipa, era mais organizada e tudo mais.
6: Tomás Ribeiro na Antena 1 e a 3 dias da partida da Suíça, integrados hoje Tomás Araújo e Dedic após as férias do Mundial, sendo que nas próximas horas também começará a treinar ao serviço do Marco Silva, John Duran, o colombiano que não está inscrito na UEFA para esta eliminatória. O St. Gallen Benfica arranca às 7 da tarde de quinta-feira, relato do enviado especial João Santos Correia e arbitragem do italiano Luca Pairetto. Para além do Benfica, também o Braga joga nessa quinta-feira europeia, mas para a segunda pré-eliminatória da Liga Conferência, com visita aos sérvios do Zelesničar Pančevo, para a primeira mão, partida para acompanhar aqui na rádio. Olhando já para diante, a partir da 1 da tarde, há sorteio. Os arsenalistas ficarão a conhecer o possível adversário na próxima ronda de apuramento, que sairá dos duelos Spartak Trnava CSKA 1948, Liepāja Áustria-Viena, Runavík Koper ou então do Neftchi Dinamo Minsk. Braga, que de resto no mercado empresta o avançado El Ouazzani ao Angers da Liga Francesa, cedência de uma temporada sem cláusula de compra definida. Cardoso Varela está oficialmente de regresso ao Futebol Clube do Porto. A novela jurídica mais mediática da história recente dos Dragões chega assim ao fim, com o avançado luso-angolano de 17 anos a voltar do Dinamo de Zagreb. Rubrica novo contrato, agora de 3 anos, com os croatas a reservar 50% de uma futura transferência do Internacional Português Sub-17, percentagem essa que baixa para 25%, caso o Futebol Clube do Porto pague 2 milhões de euros para o efeito. Com outra perspectiva da saída do Dragão, considerada ilegal à luz da lei, Cardoso Varela garante aos meios esportistas que agora já pensa de outra forma.
8: Aconteceu situações que não podia acontecer mais. Agora eu estou focado em poder trabalhar para o Porto. Me ajudou muito essa experiência que eu passei e agora sou outra pessoa, eu sou mais homem e agora decido por mim mesmo.
6: E depois do meia-culpa, a promessa.
8: O objetivo é para chegar aqui para a principal, poder ajudar a equipa e também um objetivo nesse momento importante é poder representar bem o Futebol Clube do Porto. Só que eu deixo uma mensagem que vamos ver a melhor versão do Cardoso Varela.
6: Na cabeça de Cardoso Varela sempre esteve o desejo de voltar à casa que o formou para o futebol.
8: Já tinha muitas saudades de casa. E estou muito feliz por ter voltado para casa. E foi sempre o meu sonho estar aqui.
6: E sobre o processo altamente conturbado que durava há 2 anos, pronunciou-se o presidente portista, André Villas-Boas.
9: Isto é uma transferência que conta muitas histórias, histórias de assédio indivíduo a um miúdo, a uma família, movimentações e sonhos falsos. E uma história que começa violenta e triste, termina agora bem e com felicidade, com um regresso a casa.
6: O volte-face, no caso, leva Villas-Boas a deixar elogios a Cardoso Varela pela postura, agora mais madura.
9: Varela é evidentemente um filho desta casa, que nós queremos e sempre quisemos ver vencer no Futebol Clube do Porto. Mostrou o seu arrependimento, o arrependimento necessário e o reconhecimento de um erro que não é o único culpado, para demonstrar agora o seu o interesse total em vir para o Futebol Clube do Porto. Portanto, também da parte do atleta, do homem, também passou por esforços consideráveis, por ameaças, por viver esses sonhos falsos, ele e a sua família, e encontra-se agora na realidade de novo com o Futebol Clube do Porto e uma casa que sabe bem o que é que ele significa, o que é que pode dar, o que se pode transformar.
6: Mas, por outro lado, que não se pense que o jovem de 17 anos irá já contar para Francesco Farioli.
9: Obrigatoriamente dá um passo atrás, porque o seu enquadramento neste momento é de jogador de equipa B, mas com o potencial que tem, queremos crer que vai chegar rapidamente à equipa A.
6: Acima de tudo, Villas-Boas feliz por ver o jovem promissor, contente.
9: Sente-se na alegria, nos olhos que brilham, portanto todas as dúvidas e incertezas da última vez que nos cruzamos há quase 2 anos desapareceram. É, portanto, um miúdo um pouco sem destino, com muitas incógnitas na sua cabeça sobre o rumo a tomar e sobre as informações que lhe iam passando do que poderia ser a sua chegada ao futebol europeu ou outros clubes. E agora tudo o contrário, uma felicidade, um jogador que encontra a sua casa.
6: E entretanto já estão em Portugal os dois mais recentes reforços do Futebol Clube do Porto. O médio sul-coreano Wang In-Boom chega do Feyenoord, custa 5 milhões de euros, vai realizar exames médicos para posterior assinatura de contrato até 2030, mas da Invicta encontra-se também Mame Niang, avançado senegalês de 20 anos, canhoto, 1,96m, proveniente do AMCAM da Noruega, custa 1 milhão e 600 mil euros num negócio que envolve ainda mais 700 mil euros em variáveis. Niang ingressa no campeão nacional para ir alternando entre a equipa A e a equipa B. No Sporting, dia de compromisso duplo de preparação no estágio que a equipa realiza no Algarve. Às 8:15 da noite, os Leões defrontam o Estrasburgo de Hugo Oliveira no estádio Algarve. Expectativa para perceber se Rodrigo Zalazar registra a estreia à vista de todos com a camisola verde e branca, mas da manhã de hoje vem um particular à porta fechada frente ao Portimonense em Lagos. Vitória do Sporting por 1-0 com o golo de Daniel Bragança, ele que ainda discute com assado o tema da renovação de contrato e que depois de bizar frente ao Celtic na goleada 4-1, volta a fazer o gosto ao pé, desta vez frente ao Portimonense. 16 anos depois, a Espanha volta a ser campeã do mundo.
10: Bola colocada ao centro, as peças dispostas no tapete verde do MetLife Stadium, contagem decrescente para o apito inicial e a partir de agora está a contar a Argentina-Espanha.

Fernandes a ser expulso na final frente à Espanha. E a Argentina vai jogar com 10 durante 30 minutos. E Espanha é a melhor.

0: Com a voz de João Santos Correia e sonorização de Nuno Perlouro, assim vivemos a festa espanhola aqui na rádio. Vitória por 1-0 sobre a Argentina na final em Nova Jersey, nesse 11 de julho, que não sairá da memória de nuestros hermanos. Relato de António Muelas e a celebração em plena Rádio Nacional de Espanha, num país que nunca gritou tanto pelo nome do patinho feio até agora da seleção, Ferran Torres.
1: Eu creio que ao final
2: o gol foi de 47 milhões de pessoas, não foi meu nem dos 26 jogadores que aqui estão. Penso que hoje o destino estava escrito para que ganhássemos.
0: Tubarão, como é conhecido no futebol espanhol, Ferran Torres, de seu nome, avançado do Barcelona, ele que deu o título mundial ao selecionador Luís de la Fuente.
3: Estou muito emocionado.
4: Estou muito emocionado. Acabei de falar com os jogadores e eles disseram-me: Mister, ganhámos tudo, tudo. Isso é maravilhoso. São um exemplo para o desporto espanhol, para a juventude e para toda a Espanha. Juntos somos mais fortes. Isso que ninguém duvide.
3: Espanha, juntos somos mais fortes. Isso que não é que para duda nadie.
0: A emoção de um sorriso de orelha a orelha, a emoção recheada de tristeza e lágrimas do lado argentino, personificada na figura do inconsolável selecionador Lionel Scaloni.
5: Este lugar es maravilloso, maravilloso. Es un lugar soñado que en mi vida pensé que, a ver si paro porque no soy capaz, en mi vida pensé que pensamos todos los chicos del cuerpo técnico estar en ese lugar. Entonces para seguir se necesitan un montón de cosas, sobre todo volver a resetearse, volver a formar un grupo como este, que difícilmente se vuelve a formar. Y me duele el alma. Lo siento. Vamos.
0: E Scaloni foi mesmo obrigado a abandonar a sala de imprensa. Prémios individuais do Mundial dominados pela Roja, como não poderia deixar de ser. Bola de ouro para melhor jogador entregue ao capitão Rodri Hernández. Unai Simón, melhor guarda-redes. Pau Cubarsí, melhor jovem. Kylian Mbappé, melhor marcador com 10 golos. Daqui a 4 anos, em Portugal, Espanha e Marrocos, há mais Mundial. Agora, o regresso triunfal da principal prova de ténis portuguesa ao circuito ATP. O quadro principal do Australian Open já está em curso e com o maior número de portugueses de sempre. São 6 ao todo e já esta segunda-feira 3 em ação, um deles é esta hora. João Gomes Dias, boa tarde aí para o Clube de Ténis do Estoril. Já joga Tiago Torres.
6: É isso mesmo, boa tarde José Pedro Pinto, e consegue para já contrariar aquilo que seriam as probabilidades. Tiago Torres, que se estreia em quadros principais de torneios ATP, está a defrontar Nicolás Basilashvili da Geórgia, um antigo top 16 mundial, e se é certo que o português começou mal, esteve a perder por 4-1, neste momento já igualou o primeiro set 4-4, que parou por duas vezes o serviço a Basilashvili e alimenta essa esperança de conseguir averbar ainda a primeira partida. Este é apenas o encontro inaugural do corte central neste primeiro dia de quadro principal aqui no Estoril Open. Há outros dois portugueses que hoje vão entrar em ação, desde logo Frederico Silva, ele que foi um grande júnior, acabou por depois não confirmar a nível sénior tudo aquilo que se esperava dele, ainda assim fez por exemplo segunda ronda aqui em 2017 e hoje vai ter pela frente Luca Vanache, um francês que deu nas vistas precisamente no circuito júnior, mas que não tem confirmado, tal como o português, as credenciais que lhe eram depositadas agora no circuito principal. Finalmente Henrique Rocha, aquele que tem sido o terceiro melhor português nos últimos anos, atrás de Jaime Faria e de Nuno Borges, tem andado a bater às portas do top 100, vai encerrar o dia aqui no corte principal e terá pela frente Pedro Martínez de Espanha, um jogador que veio do qualifying, mas atenção, um jogador muito experimentado e que foi finalista aqui no ano de 2024. Pela primeira vez o Estoril Open joga-se em julho, muito calor, é esperado durante a próxima semana e os bilhetes também já muitos foram vendidos, sobretudo para as etapas mais à frente nesta semana de torneio.
0: João Gomes Dias, jornalista da Antena 1, destacado para acompanhar o Estoril Open 2026. Nuno Borges, que joga somente amanhã com o brasileiro Orlando Luz, reentrou esta segunda-feira no top 50 do ranking ATP, mantém-se como o melhor português, sendo agora o número 48 da hierarquia liderada por Jannik Sinner, bicampeão de Wimbledon. Fechamos com hockey em patins. Arrancam hoje os europeus de sub-17 masculino e feminino, que têm lugar em Braga. A seleção masculina bicampeã da Europa defronta a Espanha às 9:30 da noite e duas horas antes a feminina terá pela frente a Inglaterra. Os euros vão disputar-se no pavilhão das goladas.
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1: Escolares dizem que faz sentido a época especial de setembro para corrigir as falhas registadas na correção dos exames da primeira fase do secundário. Filipe Lima alerta, no entanto, para um aumento do trabalho das escolas na altura do arranque do novo ano letivo. A FENPROF considera que o ministro da Educação continua sem assumir responsabilidades e lamenta a insistência de Fernando Alexandre em manter a plataforma de correção dos exames. Andy Burnham, o novo primeiro-ministro do Reino Unido, o sétimo em 10 anos, promete fazer tudo para que os britânicos voltem a acreditar na política.
2: Notícias às 3, a edição é do jornalista João Vasco.
1: Os alunos cuja classificação da primeira fase dos exames nacionais venha a ser alterada devido às falhas na correção das provas vão poder utilizar a época especial de setembro. O anúncio foi feito esta tarde pelo Ministro da Educação. Apesar dos constrangimentos registados nas últimas semanas, Fernando Alexandre decidiu não alterar o calendário da primeira fase de acesso ao ensino superior. Teresa Correia.
3: As candidaturas ao ensino superior estão a decorrer e terminam a 6 de agosto, como previsto, e as médias nacionais serão conhecidas esta tarde. O Ministro da Educação não encontra razões para mexer no calendário.
4: Os alunos não serão prejudicados na sua candidatura à primeira fase do Concurso Nacional de Acesso ao Ensino Superior. Não há necessidade de alterar o calendário da primeira fase de candidaturas ao ensino superior. O CNA, Concurso Nacional de Acesso ao Ensino Superior, que decorre entre hoje e o dia 6 de agosto.
3: Em contrapartida, é adiada a segunda fase do Concurso Nacional de Acesso, em setembro. As datas ainda vão ser acertadas com os reitores. É uma espécie de segunda fase especial para alunos com irregularidades na classificação, ainda por resolver. E que, segundo o Fernando Alexandre, deixa todos os alunos em igualdade de circunstâncias.
4: Os alunos que não disponham de toda a informação necessária para decidir se devem ir à segunda fase dos exames nacionais, será dada a possibilidade de realização de exames numa época especial a realizar no início de setembro e que, para os devidos efeitos, contará como segunda fase para esses alunos.
3: Os termos desta época especial não estão ainda definidos. Há reuniões ainda hoje com os diretores dos agrupamentos escolares e o Educa e o Júri Nacional de Exames informarão depois como o processo se vai desenrolar.
1: Questionado sobre a alegada falta de professores classificadores para corrigir os exames, no final da semana passada, Fernando Alexandre apontou para falhas de comunicação.
4: Isto é, quando nós estávamos quase a acabar e faltavam 2%, nunca mais acabávamos aquela tarefa. E eu perguntava ao Júri Nacional de Exames qual é o problema. E eles diziam-me que não havia classificadores. Eu disse, eu não acredito, porque eu conheço muitos professores, tenho muitos professores amigos e toda a gente tem, os professores são muitos. E o que eu mais tinha era a informação de classificadores que estavam disponíveis e que não os chamavam. E por isso eu tinha o Júri Nacional a dizer-me que não tinha classificadores e eu tinha classificadores a dizer que estavam disponíveis e que não os chamavam. E por isso, sem dizer mais, para já, o que eu acho é que houve um grande problema de comunicação entre os classificadores e os agrupamentos, nomeadamente os agrupamentos regionais.
1: Numa longa conferência de imprensa, o ministro afirmou que não sente o lugar em risco e que está de consciência tranquila com a forma como agiu neste processo.
4: Só lhe posso dizer que estou muito tranquilo. Eu, quando faço o meu trabalho e faço o melhor que sei, isso é a tranquilidade que eu preciso. E por isso eu estou ao serviço do Estado. Aliás, foi o que sempre fiz em toda a minha vida. É isso que continuarei a fazer depois de estar nestas funções, mas confesso-lhe que, com as profundas mudanças que nós estamos a fazer no sistema educativo, no Ministério da Educação, eu gostava mesmo de acabar a profunda reforma, que aliás tem passado despercebida, o que acho que é também um bom sinal, porque é uma reforma tranquila que estamos vindo a fazer, e aliás o que está a acontecer não tem nada a ver com a reforma, também é preciso dizer isso, nada a ver com a reforma, não resulta de nada que tenha a ver com a reforma, mas é uma reforma mesmo estrutural do nosso sistema educativo, que eu gostava muito de terminar.
1: Fernando Alexandre em conferência de imprensa ao início da tarde. A FENPROF considera que esta conferência de imprensa não tranquilizou os professores. José Feliciano Costa diz que o ministro continua sem assumir as responsabilidades que teve neste processo.
5: o Sr. Ministro continua sem assumir responsabilidades. Foi gabando todo o processo, a digitalização, enfim, o processo deve ser implementado. E atira culpas, é isso, atira culpas para as pessoas, para o Júri Nacional de Exames, para os diretores, até para responsáveis do Ministério da Educação, que executava o processo. Disse que foram erros pontuais, não foram. Não há nenhuma normalidade em todo este processo.
1: José Feliciano Costa não entende a insistência do ministro em manter a plataforma de classificação dos exames. O responsável da FENPROF assegura que foram dadas indicações para a avaliação prosseguir, apesar dos erros encontrados.
5: O ministro desmente, mas foram dadas orientações, formal ou informalmente, essa parte ainda não sabemos, para desvalorizar a gravidade das falhas verificadas e para avançar com as classificações. E nada disso foi aqui também explicado. Que instruções foram transmitidas aos classificadores? Toda a gente tinha, pelo menos dentro do Ministério da Educação e da Educa, conhecimento das limitações identificadas. Portanto, já tinha havido o projeto piloto 2025, e portanto, porquê é que se avançou para isto? E é importante esclarecer porquê esta insistência. Isso nada foi explicado.
1: A indignação de José Feliciano Costa, um dos secretários-gerais da FENPROF. O presidente da Associação Nacional de Diretores de Agrupamentos e Escolas Públicas, Felinto Lima, avisa que se os erros no modelo de correção se voltarem a repetir na segunda fase de exames, o ministro não terá desculpas.
6: Perceber se de facto avançar para esta segunda fase do mesmo modo, eu penso que ele tem um processo muito melhor, muito melhorado, necessariamente. Senão, três vezes, três erros. Foi o ano passado em filosofia, parece que correu mal. Este ano, como vocês sabem, correu muito mal. A segunda fase vai correr também mal? Três vezes? Eu acho que já não há desculpa. Portanto, eu penso que o ministro tem a consciência que o modelo de correção, o modelo de classificação das provas é este, eu também penso que é este, mas tem que estar melhorado.
1: Os diretores escolares ficaram satisfeitos com o anúncio de que a época especial de setembro vai servir para corrigir as falhas registadas na correção dos exames da primeira fase. Felinto Lima alerta, no entanto, para um aumento do trabalho das escolas na altura em que vai arrancar o novo ano letivo.
6: Tem implicações que vai coincidir com a abertura do arranque do próximo ano letivo. Penso que não parará em causa essa abertura, que nós queremos que seja pacífica, mas com certeza é uma etapa, é um serviço que nós não estávamos à espera. Mas como eu disse, nós pelos alunos fazemos tudo, gostaríamos é que a tutela também reconhecesse o nosso trabalho, e isso não acontece, e pelo contrário, ouvimos palavras de pessoas que nos deviam de incentivar, mas de facto estão sempre a criticar, criticam arduamente, e nós neste momento sente-se esse clima, de facto, exasperado nas escolas, de professores à espera de uma palavra de carinho, de conforto.
1: Felinto Lima pede também ao Governo que avance desde já com o pagamento de horas extraordinárias aos professores que estiveram a corrigir os exames fora de horas.
6: Isto é voltar ao passado de forma positiva. Isso no passado já aconteceu, já acontecia. Agora, é preciso que ele faça isso já. Eu peço aqui ao Ministro da Educação, ao Ministro das Finanças, ao Primeiro-Ministro, que avance já com essa medida. Tivemos 11.500 professores classificadores que foram, de facto, autênticos heróis e mereciam, de facto, esse reconhecimento, essa recompensa. Que avance já com essa medida. Acho muito bem, no próximo ano, com certeza que sim, mas desafio, de facto, avançar já com essa medida, que é muito bem-vinda junto de todos nós.
1: Desafio feito por Felinto Lima, Presidente da Associação Nacional de Diretores de Agrupamentos e Escolas Públicas. O Presidente da Comissão de Desenvolvimento Regional do Centro desvaloriza as queixas relacionadas com falhas na atribuição dos apoios na sequência da tempestade Christine, no dia em que a Provedoria de Justiça anunciou ter recebido cerca de meia centena de exposições relacionadas com erros na atribuição dos apoios. Ribau Esteves garante que dois terços das candidaturas já foram alvo de uma decisão.
7: Em seis meses temos dois terços das candidaturas tratadas, e estamos a falar de 17 mil processos, portanto em quantidade é muito mais do que aquilo que gerimos em calamidades de anos anteriores, e portanto é de facto uma boa prestação. Além de um outro aspecto, é que eu ainda hoje despacho indemnizações dos incêndios de 2017, 2022, 24 e 25, e portanto veja lá o tempo que já passou. Portanto, faço uma avaliação comparativamente muito positiva de um processo que leva uma velocidade muito superior àquilo que foi, àquela que foi utilizada em processos análogos.
1: Os apoios estão a ser atribuídos a um bom ritmo, assegura Ribau Esteves, presidente da CCDR Centro. Agora, as promessas de Andy Burnham, que tomou hoje posse como novo primeiro-ministro do Reino Unido. No primeiro discurso em Downing Street, Burnham, o sétimo primeiro-ministro do país em 10 anos, prometeu fazer tudo para que os britânicos voltem a acreditar na política. Daniel Belo.
8: Andy Burnham chega com a consciência de ser o sétimo primeiro-ministro do Reino Unido em 10 anos. Algo que tem de ser motivo de reflexão por uma nova geração de políticos a que pertence e que tem de subir o nível. Ele sabe que as pessoas estão desiludidas com a política, mas quer mudar essa realidade.
9: We have not been good enough and we need to be better. We will be.
8: É a altura de ser melhor, diz Burnham, que promete a maior mudança de paradigma dos últimos 40 anos.
9: Bringing forward the biggest changes in the last 40 years.
8: Falou num novo modelo político e económico, diz que vai corrigir erros do passado, descentralizando a tomada de decisões e devolvendo esse poder às autoridades locais e regionais. Rejeitou políticas de privatização e mostrou vontade de repor o controle público em setores essenciais e anunciou a vontade de reindustrializar o país. E para levar o Reino Unido na direção desse futuro melhor, anunciou um plano com medidas estruturais para os próximos 10 anos.
9: I will bring forward a new plan for Britain, a 10-year plan.
8: Prometeu mais ajuda aos jovens, apoios na educação e na procura do primeiro emprego, vai apostar na construção de habitação pública, tudo de forma responsável para manter o equilíbrio das contas públicas e cumprir os compromissos assumidos com parceiros internacionais em matéria de defesa e segurança. Mas a prioridade são as pessoas.
9: I will put the care of people at the heart of everything I do.
8: Burnham quer ajudar as pessoas a viverem bem, com um reforço do Estado de Previdência e um investimento no sucesso das pessoas, em vez de pagar as contas do fracasso. E a primeira medida é para acabar com os sem-abrigo no país. Andy Burnham quer que este seja o momento em que a Grã-Bretanha começa a acreditar novamente. O momento do regresso da esperança.
9: The moment we bring back hope. Thank you very much, everybody.
1: As ideias deixadas por Andy Burnham hoje num discurso em frente à sede do governo britânico em Downing Street. A seleção espanhola de futebol, que se sagrou ontem à noite campeã mundial, já está em casa. Aterrou esta tarde em Madrid, num clima de euforia. As autoridades espanholas esperam cerca de 1 milhão de pessoas hoje nas ruas da capital para celebrar com a equipa. Espanha regressa assim a casa, a seleção espanhola regressa assim a casa depois de mais um título mundial. O segundo do país há 16 anos, a seleção espanhola tinha também conquistado o Mundial na África do Sul.
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Com cautela, música dos Solitários no regresso do programa das Tardes da Regional. E até às 5 da tarde, música, sucesso e informação, a sua companhia e o melhor da música portuguesa e da expressão portuguesa. Começamos muito bem com João Bosco e Vinícius. E sorte é que você é bom. E ainda o Danilo e Davi com Não Mexe nas Minhas Gavetas. Agora bota fogo no terreiro. É Márcio Mar para ouvir no programa de hoje das Tardes da Regional.

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0: trabalho, miúda. 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
1: Essa é perigosa.
0: Ela é quente, né?
1: Para, para, para.
0: Não para, não para, não para. 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

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E a música que nos trouxe aqui, a Roberta Miranda. 20 minutos para as 4, fim da primeira hora. Começamos aí ao som do Sérgio Rossi com o tema Dame Baile e ainda Gustavo Lima e o Tá Faltando Eu. Agora os Anjos Cantam. É com a música de expressão portuguesa que avança ao programa das tardes da Original. Está convidado a ficar aí até às 5 da tarde.

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sempre com vocês. Jorge e Mateus aqui no programa desta tarde de segunda-feira, tardes da Regional 20 de julho. Lá atrás ouvimos ainda a música da Micaela, Louca por Ti. Abrimos com Os Anjos Cantam. E vamos lá, sexta-feira ainda não chegou, mas diz assim Miguel e Micaela, para fecharmos esta primeira hora, ainda trazemos o Emanuel e a Joana com Tu Só Queres Funaná. Eu fico consigo, então até às 5 da tarde.

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0: Boa tarde.
1: Até às 5, o melhor da música portuguesa e de expressão portuguesa. Ora, começamos aí com Guilherme e Beluti. Trouxemos aí o quarto 67, ainda para trás com a Mónica Sintra e afinal havia outra. Agora é a roda nossa. Mike da Gaita no programa das tardes da rádio. Fico por aí até às 5, nas tardes do original. Eu vou estar ainda consigo até às 7, em regresso a casa.

0: Minha amante amigo Ágata, no programa das tardes da Regional, aqui da sua rádio Regional de Arouca. Ora, lá atrás trouxemos ainda mais música no programa, ao som do Mike da Gaita e a Roda Nossa, lá no meio, Júnior César com a música Rependa e Volta. Música mais para ouvir ainda até às 5 da tarde. Agora ficamos a 20 minutos do final do programa.
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0: Este e muito mais. Agora vem a atrasadinha Filipe Araújo na sua rádio.
12: Quanto diferente. Mais ou menos assim, ó.

ao fim do programa desta tarde da Regional de segunda-feira, 20 de julho. Ouvimos aí o Rui Porto, vem Morena, também Luís Brandão, Ninguém Nos Vai Separar, e abrimos ao som do Filipe Araújo com a Trazadinha. E terminamos assim o nosso programa de hoje. Vamos começar com Viva Portugal e Ozzy, trazemos também a Henrique e Juliano, Como É Que A Gente Fica. E para ouvir até à hora certa a música da Mari Day e Porta-te Bem Comigo. Assim trazemos notícias do país e do mundo com o simultâneo da RDP Antena 1. Depois, até às 7.

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2: Desafiou o Ministro da Educação a não cobrar pela reapreciação dos exames nacionais. Fernando Alexandre mantém a taxa de 25 euros, mantém também o calendário de acesso ao ensino superior, apesar dos erros na correção. Apesar dos tempos modernos serem de digitalização nos exames e não só, o Banco de Portugal diz que as notas continuam a ser o meio favorito de pagamento dos portugueses.
3: Voltamos às temperaturas, estão 21 graus em Ponta Delgada, 24 no Porto, 26 em Lisboa e também em no Funchal, assim aqui é 28 em Coimbra e em Faro. 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
2: André Ventura acusa o governo e Fernando Alexandre de imprudência na forma como conduziram o processo de classificação de exames nacionais. Em conferência de imprensa esta tarde, o presidente do Chega lembrou que a experiência piloto, feita no ano passado, correu mal e que não foi por falta de aviso que o governo falhou. André Ventura diz mesmo que foi o próprio executivo que potenciou o caos em todo o processo.
4: As queixas e os erros que ocorreram na avaliação desta fase dos exames são absolutamente inéditos na nossa história democrática. Sim, já tivemos erros. E sim, já tivemos no passado coisas que correram menos bem. Mas nunca tivemos, como temos hoje, a desorganização tornada em caos como elemento proativo do próprio governo. Desde alunos que receberam as provas de outro aluno e que por e-mail receberam o PDF da prova de outro aluno. Até classificações de disciplinas sem folhas de avaliação ou de continuação, ou testes com 10 folhas a que só for avaliada uma folha, podem repetir-se às dezenas, às centenas, as queixas, as incompetências daquilo que aconteceu.
2: As críticas de André Ventura ao governo por causa dos exames nacionais. O coordenador do Bloco de Esquerda insiste por seu lado que é tempo de o Ministro da Educação assumir responsabilidades. José Manuel Pureza considerou esta tarde que Fernando Alexandre tem revelado arrogância durante o processo dos exames e voltou a defender a necessidade de o Parlamento avançar para uma comissão de inquérito.
5: Toda a gente falhou na perspectiva do Ministro da Educação, exceto uma pessoa, ele próprio. Isto é absolutamente inaceitável, é prova de uma arrogância, de uma falta de noção total e faz todo o sentido que haja, por isso, um mecanismo de apuramento de responsabilidades. O Bloco quis fazer isso, propondo, tomou a iniciativa de propor uma comissão parlamentar de inquérito e acho que fizemos muitíssimo bem, porque todo o país hoje concordará que a única forma de parar com este disparar de responsabilidades para todo o mundo, exceto o ministro, tem que parar. Isso só se para apurando as responsabilidades concretas. Isso faz-se através de um instrumento, chama-se Comissão Parlamentar de Inquérito.
2: José Manuel Pureza, no final de uma reunião com a FENPROF, mostrou-se ainda confiante no apoio parlamentar do PS para a aprovação de uma comissão de inquérito, de modo a apurar o que correu mal em todo o processo. O Partido Socialista já disse esta tarde também que ainda há um caminho de esclarecimentos a dar pelo governo antes de se avançar para o inquérito parlamentar sobre esta matéria. O PS quer que o Ministro da Educação pondere sim a gratuitidade das reapreciações das provas nacionais. Fernando Alexandre recusou hoje o pedido de professores e pais para abolir os 25 euros exigidos para a reapreciação dos exames, justificando tratar-se de uma taxa moderadora. O deputado socialista Porfírio Silva desafiou o Ministro a voltar atrás na decisão.
6: O nosso foco é sempre, em primeiro lugar, que se vá resolvendo o problema dos alunos, das famílias e dos professores, e nesse sentido incentivamos o Sr. Ministro a prosseguir na linha de olhar para o calendário com atenção e adaptar o calendário em todas as medidas em que isso seja necessário para proteger todos, e pedimos mais uma vez que pondere a gratuitidade das reapreciações, porque para muitos alunos, para muitas famílias, está em causa terem a certeza de que cada um tem a sua prova correta e de que os outros também têm a sua prova correta. E, portanto, restaurar a confiança das pessoas e do país no sistema exige coragem para dar passos que podem ser correções àquilo que o Sr. Ministro queria fazer, mas que são necessários para salvar o processo, e é preciso fazer tudo para salvar as inovações positivas que se possam fazer no sistema educativo português. públicas.
2: Porfírio Silva, deputado do PS, reconheceu que não há soluções mágicas para resolver uma embrulhada como aquela em que se transformou a questão dos exames nacionais. Declarações do deputado do PS depois da conferência de imprensa do ministro da Educação, que decidiu não alterar o calendário da primeira fase de acesso ao ensino superior. Fernando Alexandre anunciou, no entanto, uma segunda época especial para setembro para os alunos que se sintam prejudicados pelos erros na classificação das provas.
7: A classificação eletrónica será mantida como modelo. Serão introduzidos melhoramentos estruturais que decorrem da experiência da primeira fase. Os alunos que não disponham de toda a informação necessária para decidir se devem ir à segunda fase dos exames nacionais, será dada a possibilidade de realização de exames numa época especial a realizar no início de setembro e que, para os devidos efeitos, contará como segunda fase para esses alunos.
2: Fernando Alexandre garantiu de novo que não haverá alunos prejudicados e, questionado sobre a atribuição da responsabilidade aos professores classificadores nos atrasos da correção das provas, justificou.
7: Isto é, quando nós estávamos quase a acabar e faltavam 2%, nunca mais acabávamos aquela tarefa. E eu perguntava ao Júri Nacional de Exames qual é o problema. E eles diziam-me que não havia classificadores. Eu disse, eu não acredito, porque eu conheço muitos professores, tenho muitos professores amigos e toda a gente tem, porque os professores são muitos. E o que eu mais tinha era a informação de classificadores que estavam disponíveis e que não os chamavam. E por isso eu tinha o Júri Nacional a dizer-me que não tinha classificadores e eu tinha classificadores a dizer que estavam disponíveis e que não os chamavam. E por isso, sem dizer mais, para já, o que eu acho é que houve um grande problema de comunicação entre os classificadores e os agrupamentos, nomeadamente os agrupamentos regionais.
2: Um problema de comunicação, nas palavras de Fernando Alexandre. A FENPROF considera que a conferência de imprensa do ministro da Educação não conseguiu tranquilizar os professores. José Feliciano Costa criticou o ministro por não assumir responsabilidades e continua a FENPROF a apontar falhas nas explicações de Fernando Alexandre.
8: O ministro desmente, mas foram dadas orientações, formal ou informalmente, essa parte ainda não sabemos, para desvalorizar a gravidade das falhas verificadas e para avançar com as classificações. E nada disso foi aqui também explicado. Que instruções foram transmitidas aos classificadores? Toda a gente tinha, pelo menos dentro do Ministério da Educação e da Educa, conhecimento das limitações identificadas. Portanto, já tinha havido o projeto piloto 2025 e, portanto, porquê é que se avançou para isto? E é importante esclarecer porquê. Porque esta insistência, isso nada foi explicado.
2: Questões ainda em aberto para a FENPROF, para o secretário-geral da FENPROF, José Feliciano Costa. A campeã mundial de futebol chegou esta tarde a casa, nesta altura está a ser recebida pela família real. A seleção espanhola regressou esta tarde a Madrid, onde está a fazer a festa e nesta segunda-feira está nesta altura na Zarzuela, depois vai para Moncloa, sede do presidente do governo espanhol, onde já se encontra a repórter da RTP Antena 1, Ana Romeu.
9: Depois do encontro institucional na Zarzuela com os reis, a Taça dos Campeões dirige-se para aqui, para o Palácio da Moncloa, onde os jogadores da Seleção Nacional Espanhola e também a equipa técnica serão recebidos por Pedro Sánchez. Haverá lugar depois a essa foto de família e a uma pequena intervenção, quer do Primeiro-Ministro Espanhol, também do Selecionador Nacional e de Rodri, em nome dos jogadores. Depois, sim, o autocarro que leva a bordo a Seleção Nacional Espanhola e também a equipa técnica vão fazer um percurso de sensivelmente 2 horas pelas ruas da capital até chegarem em apoteose à Praça Cibeles, o local de festa e onde já se concentram milhares de pessoas para ver chegar a equipa, a Seleção Espanhola, La Roja.
2: Ana Romeu, em Madrid, uma festa que vamos também acompanhar. Na era da digitalização dos serviços financeiros, continuam a ser as notas o meio favorito de pagamento. De acordo com o Banco de Portugal, no ano passado foram levantados dos multibancos 29 mil milhões de euros. Apesar da cobertura quase total do país, há zonas onde é necessário ainda percorrer mais de 20 quilómetros para conseguir levantar dinheiro. Madalena Salema.
10: Portugal é o país da zona euro com mais caixas multibanco por habitante. São 18 mil pontos no total. Trata-se de uma cobertura praticamente integral, ou seja, 99% da população tem um ponto de acesso até 10 quilómetros da sua casa e 93% tem mesmo acesso a duas caixas multibanco a apenas 5 quilómetros. O estudo do Banco de Portugal revela, no entanto, um outro lado da moeda. Há 1.240 freguesias sem nenhum ponto de acesso a uma caixa multibanco. Destaque também para o facto de em 67 freguesias o acesso à rede multibanco ficar a mais de 20 quilómetros. Vinhais destaca-se pela negativa, o ponto de acesso fica a mais de 30 quilómetros. É um recorde. Há ainda 11 concelhos sem respostas que exigem soluções adaptadas a cada território. Casos de Beja, Boticas, Bragança, mas também Montalegre, Mirandela, Carraseda de Anciães, Torre de Moncorvo, Mogadouro e Vimioso.
2: Conclusões de um estudo do Banco de Portugal relativo a 2025.
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2: Chega, acusou o governo de imprudência. O Bloco de Esquerda insiste numa comissão parlamentar de inquérito. O PS desafia Fernando Alexandre a não cobrar pela reapreciação dos exames. Fernando Alexandre mantém a taxa de 25€ e mantém também o calendário de acesso ao ensino superior, apesar dos erros na correção. Neste jornal, vamos também até Madrid espreitar a festa dos campeões do mundo de futebol.
3: E espreitamos também os termómetros a esta hora: 21 graus em Ponta Delgada, 23 no Porto, 25 em Lisboa e também no Funchal, 27 em Coimbra e Faro. Edição das 6 no programa da tarde com Susana Barros.
2: É muito grave o que se está a passar com os exames nacionais e só o volume dos pedidos de revisão das provas vai determinar se os prazos de candidatura ao ensino superior podem mesmo ser cumpridos. É a leitura da investigadora na área da educação e doutorada em políticas públicas do ISCTE, Isabel Flores.
4: Isto é uma ferida enorme que se abre para a justiça no acesso ao ensino superior. E pronto, e já não falo das questões imediatas de atrasos, de poder ter a ver alterações dos prazos e das entradas dos ensinos superiores, este ano poderem sofrer alguma derrapagem de calendário.
5: Que não vai acontecer, de acordo com o ministro.
4: Pois, mas não sei, vamos ver também os próximos dias, agora com o pedido de revisão de provas, não é? Ver qual é o volume desses pedidos e se de facto houver aqui um aumento muito grande de pedidos de revisão de provas, os alunos têm direito a ter as suas provas revistas para a sua candidatura.
2: Isabel Flores, professora de Políticas Públicas no ISCTE e entrevistada pela jornalista Isabel Cunha, ela considera que os problemas com os exames resultam da política do governo de reduzir as estruturas do Ministério da Educação.
4: Isto tudo acontece na sequência de uma vontade de desmembrar os serviços do Ministério da Educação, de reduzir o Júri Nacional de Exames, de não ouvir os professores, os professores classificadores, os professores responsáveis pelas provas. Eu não acho que isto seja por incompetência. Na minha visão, o ministro é uma pessoa muito competente, é uma pessoa muito inteligente. Isto faz parte do objetivo deste governo, que é destruir os serviços públicos.
2: A acusação de Isabel Cunha, professora de Políticas Públicas, especialista na área da educação, no ISCTE. Há muitos professores a apoiar os alunos na consulta das provas, é o que diz também a Federação Nacional da Educação. Em declarações à Antena 1, Pedro Brandão, da FNE, afirmou que os docentes estão a avaliar se existem fundamentos para os estudantes pedirem a reapreciação das provas, por isso ainda é cedo para ter uma ideia do número de alunos que quer mesmo rever a prova. Certo é, adianta Pedro Brandão, da FNE, que pais, professores e alunos continuam inquietos, apesar das palavras de tranquilidade deixadas hoje pelo Ministro da Educação.
6: Eu julgo que toda a gente ainda está algo inquieta com a situação, porque ainda não viram realmente as coisas estabilizar, não é? Temos classificações a ser, ou pautas a ser alteradas ainda hoje, nomeadamente as de físico-química, por causa do problema que foi detectado, e esse pormenor implica que ainda as pessoas não tiveram tempo sequer de estabilizar.
2: Pedro Brandão, da FNE, diz também que ainda não recebeu indicação por parte do Ministério da Educação sobre a abertura de uma época especial em setembro para os alunos prejudicados neste processo, mas à partida considera uma decisão justa.
6: Soubemos da comunicação exatamente ao mesmo tempo que todos os outros durante a conferência de imprensa, portanto não temos mais informação. À partida parece bem haver essa possibilidade para corrigir alguma situação que esteja em falta. Aquilo que o ministro disse de funcionar exatamente como se fosse uma prova da segunda fase faz com que, em termos de toda a questão de validade das classificações para o acesso ao ensino superior, parece que decorre tudo na mesma, desde que a segunda fase seja realmente adiada como foi indicado. Portanto, é possível que isso resolva o problema, mas só mais tarde saberemos também.
2: Pedro Brandão, da Federação Nacional de Educação. Nos partidos, André Ventura exige ações imediatas ao governo para resolver problemas na correção dos exames. O líder do Chega pede um grupo especial para tratar desta matéria, isenção de taxas para reapreciação ou alargamento dos prazos de acesso ao ensino superior. Ventura acusa o governo e Fernando Alexandre de imprudência na forma como conduziram todo o processo.
7: As queixas e os erros que ocorreram na avaliação desta fase dos exames são absolutamente inéditos na nossa história democrática. Sim, já tivemos erros. E sim, já tivemos no passado coisas que correram menos bem. Mas nunca tivemos, como temos hoje, a desorganização tornada em caos como elemento proativo do próprio governo. Desde alunos que receberam as provas de outro aluno e que por e-mail receberam o PDF da prova de outro aluno. Até classificações de disciplinas sem folhas de avaliação ou de continuação, ou testes com 10 folhas a que só for avaliada uma folha, podem repetir-se às dezenas, às centenas, as queixas, as incompetências daquilo que aconteceu.
2: André Ventura, em conferência de imprensa esta tarde na sede do Chega, depois de se ter reunido com deputados e assessores do partido responsáveis pela área da educação, considerou ainda que tudo correu mal neste modelo de digitalização da correção dos exames e atribuiu a responsabilidade máxima ao ministro da Educação. É o que faz também o coordenador do Bloco de Esquerda, José Manuel Pureza, afirma que é tempo de o ministro da Educação assumir responsabilidades. Pureza considera que Fernando Alexandre tem revelado arrogância durante o processo dos exames nacionais e volta a defender a necessidade de o Parlamento avançar com uma comissão de inquérito.
8: Toda a gente falhou na perspectiva do Ministro da Educação, exceto uma pessoa, ele próprio. Isto é absolutamente inaceitável, é prova de uma arrogância, de uma falta de noção total e faz todo o sentido que haja, por isso, um mecanismo de apuramento de responsabilidades. O Bloco quis fazer isso, tomou a iniciativa de propor uma comissão parlamentar de inquérito e acho que fizemos muitíssimo bem, porque todo o país hoje concordará que a única forma de parar com este disparar de responsabilidades para todo o mundo, exceto o ministro, tem que parar. Isso só se para apurando as responsabilidades concretas. Isso faz-se através de um instrumento, chama-se Comissão Parlamentar de Inquérito.
2: José Manuel Pureza, depois de uma reunião com a FENPROF. O Partido Socialista diz que ainda é cedo para falar de Comissão de Inquérito no Parlamento. O PS quer que o Ministro da Educação pondere sim a gratuitidade das reapreciações das provas nacionais. Fernando Alexandre recusou hoje o pedido de professores e pais para abolir os 25 euros exigidos para a reapreciação dos exames, justificando tratar-se de uma taxa moderadora. O deputado socialista Porfírio Silva desafiou o ministro a voltar atrás na decisão.
9: O nosso foco é sempre, em primeiro lugar, que se vá resolvendo o problema dos alunos, das famílias e dos professores, e nesse sentido incentivamos o seu ministro a prosseguir na linha de olhar para o calendário com atenção e adaptar o calendário em todas as medidas em que isso seja necessário para proteger todos, e pedimos mais uma vez que pondere a gratuitidade das reapreciações, porque para muitos alunos, para muitas famílias, está em causa terem a certeza de que cada um tem a sua prova correta e de que os outros também têm a sua prova correta. E, portanto, restaurar a confiança das pessoas e do país no sistema exige coragem para dar passos que podem ser correções àquilo que o Sr. Ministro queria fazer, mas que são necessários para salvar o processo, e é preciso fazer tudo para salvar as inovações positivas que se possam fazer no sistema educativo português.
2: Porfírio Silva, do PS, depois da conferência de imprensa dada ao início da tarde pelo Ministro da Educação, Fernando Alexandre disse não é necessário alterar o calendário da primeira fase de acesso ao ensino superior, mas anunciou uma segunda época especial para setembro para os alunos que se sintam prejudicados pelos erros na classificação das provas.
10: A classificação eletrónica será mantida como modelo. Serão introduzidos melhoramentos estruturais que decorrem da experiência da primeira fase. Os alunos que não disponham de toda a informação necessária para decidir se devem ir à segunda fase dos exames nacionais, será dada a possibilidade de realização de exames numa época especial, a realizar no início de setembro, e que, para os devidos efeitos, contará como segunda fase para esses alunos.
2: Fernando Alexandre, o Ministro da Educação, que garantiu de novo que não haverá alunos prejudicados. Depois da Zarzuela, agora na Moncloa, os campeões mundiais de futebol já estão a ser recebidos pelo chefe do governo espanhol. A seleção espanhola regressou esta tarde a Madrid para fazer a festa do título. Ana Romeu, na Moncloa, em Espanha, onde o dia vai ser longo.
11: O dia vai ser longo e está já com uma hora de atraso, mas esta equipa de campeões acaba de chegar ao Palácio da Moncloa, onde serão recebidos por Pedro Sánchez. Haverá então esse momento da foto de família, uma repetição do que já aconteceu no Palácio da Zarzuela, e agora sim vamos ouvir as palavras, quer do treinador Luís de la Fuente, também de Rodri, o responsável, o chefe de equipa destes campeões, e depois também palavras de Pedro Sánchez. Daqui vão sair nos dois autocarros descapotáveis e aí sim começa a grande festa de contacto com os adeptos, de contacto com os espanhóis. Vão ser mais de duas horas de passeio ao longo das várias artérias da capital do centro de Madrid, até chegarem à Praça Cibeles. É lá que já estão concentradas milhares e milhares de pessoas, pelo menos 500 mil de pessoas, arrisco-me a dizer, estão à espera, sob um sol tórrido, à espera de chegar e de ouvirem falar os campeões.
2: A festa da seleção espanhola, aqui ao lado em Madrid. António José Seguro mandou assessores para a reunião com a Associação Coração Silenciado, mas a associação, que representa as vítimas de abusos sexuais na Igreja Católica, diz que só aceitam um encontro com o Presidente da República. Por isso, cancelou a audiência de hoje e diz ter pedido um novo encontro para apresentar a documentação que quer mostrar só ao Presidente e não a assessores e representantes da Casa Civil, explica o porta-voz da associação, António Grosso.
12: Nós queremos reunir realmente com o Sr. Presidente da República. Temos um dossiê sério para entregar, igual àquele que vamos entregar aos grupos parlamentares na rentrée, que agora estão todos de férias, e portanto queríamos mesmo falar com o Sr. Presidente da República, dada a gravidade da situação, porque queremos propor a revisão e a auditoria de todo o processo de apoio e compensações às vítimas de abusos sexuais no contexto da Igreja em Portugal. Foi aberto e decorreu e fechou-se em causa própria, sem nenhuma supervisão, sem nenhuma intervenção do Estado português, e portanto queremos que os órgãos de soberania assumam alguma responsabilidade que lhes compete para supervisionar todo este processo.
2: A Associação Coração Silenciado quer reunir-se com o Presidente da República porque diz há situações em que não houve respeito pelas vítimas de abusos sexuais e o Estado português não pode continuar omisso neste processo que envolve a Igreja Católica.
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13: E são estas as notícias que marcam a edição de segunda-feira, dia 20 de julho do ano 2026. Sejam todos bem-vindos. Vai arrancar no próximo mês de agosto a campanha oficial de vacinação antirrábica e identificação eletrónica de cães em Arouca. A iniciativa é promovida pela Direção-Geral de Alimentação e Veterinária em colaboração com o município e vai estender-se até ao dia 12 de outubro e em todas as freguesias do município. A vacina é obrigatória para animais com mais de 3 meses de idade e tem um custo de 10 euros. O boletim sanitário fixa-se em 1 euro, enquanto que a colocação do microchip e o respectivo registro no sistema custam 2,5 euros. Os tutores devem apresentar os documentos de identificação ou contactos válidos no ato. A autarquia lembra que a vacina confere a imunidade por 3 anos, contudo a licença da Junta de Freguesia continua a ser apenas anual. O local e horário detalhado constam no edital municipal do atendimento permanente, decorre no gabinete veterinário municipal mediante a marcação prévia. Estão abertas candidaturas para a exploração das tradicionais tasquinhas gastronómicas da edição deste ano da Feira dos Colheitas. O certame prepara-se para acontecer de 24 a 27 de setembro e podem concorrer entidades individuais ou coletivas com sede no município iroquense, desde que estejam legalizadas para o exercício de restauração e bebidas. Os interessados deverão entregar toda a documentação necessária até às 17h30 do próximo dia 26 deste mês de julho. A entrega deve ser feita presencialmente no Serviço de Manutenção do Edifício, nos espaços do Conselho, ou via e-mail para ana.moura@cm-oroca.pt. O regulamento e ficha de inscrição estão disponíveis a partir do portal do município. O atendimento para esclarecimentos e dúvidas funciona todos os dias úteis durante o horário normal de expediente da Câmara Municipal de Iroca. A Biblioteca Municipal de Iroca prepara-se para receber no próximo dia 25 a apresentação do livro Alegoria. A obra tem a autoria de Mariana Brandão Moreira. É natural da freguesia de Mansores do Conselho de Iroca. O evento tem início marcado para as 5 da tarde e entrada livre. O livro propõe uma viagem através de metáforas e rimas que dão a conhecer a história do dragão branco e a importância das memórias e dos sonhos. Mariana Brandão Moreira tem 28 anos, é médica de profissão e o projeto conta com a colaboração da sua irmã gêmea, Joana, que assina as ilustrações da obra. A apresentação convida o público a partilhar o universo literário da autora e a sua complicidade criativa com a sua própria família. A Biblioteca Municipal de Iroca regressa com a iniciativa Bibliotecas de Verão. Até ao final do mês de agosto, o serviço vai levar livros e leituras a diversos pontos de recreio e de lazer do concelho. O projeto disponibiliza fundos bibliográficos de acesso gratuito no Ourinho, na Espiunca e também na Paradinha. Também as piscinas municipais de Iroca vão acolher esta iniciativa durante o período de férias. O objetivo é de promover hábitos de leitura através de uma oferta variada e descentralizada. O acervo inclui obras de leitura recreativa, ainda álbuns para descobrir com a família, guias e diversos jogos, tudo pensado para diferentes faixas etárias. A autarquia pretende assim acompanhar os leitores durante os meses de calor, permitindo que a imaginação viaje através dos livros, seja em zonas de lazer na natureza ou em espaços de banho no concelho aroquense. O Centro de Arte da Oliva em São João da Madeira vai inaugurar no próximo dia 25, às 5 da tarde, a exposição Ponto, Ponto, Linha, Linha, Plano, Cor. A mostra reúne a produção recente do artista Vitor Costa com obras criadas entre 2019 e este ano 2026. Com curadoria de Catherine Cioris, a exposição explora a tensão entre a racionalidade geométrica e a expressividade cromática. A seleção destaca o processo do trabalho em série de Vítor Costa, cruzando referências da abstrata lírica em campos de cor. O título da mostra evoca a obra teórica de Vasily Kandinsky, publicada em 1996. Vítor Costa foi professor da Faculdade de Belas Artes da Universidade do Porto, dirigiu o Centro de Arte de São João da Madeira. A exposição permanece aberta ao público como convite à contemplação através de paisagens imaginárias construídas com rigor técnico, mas acima de tudo com intuição. A freguesia de Pedrido, em Castelo de Paiva, vai promover esta sexta, sábado e domingo a primeira edição da Festa Mineira. O evento acontece na zona de lazer de Chopal, junto às margens do Rio Douro, e tem por objetivo celebrar as tradições e a história da região. A programação arranca na sexta-feira, dia 24, às 5h30 da tarde, com a atuação de música tradicional e animação de rua. Já no sábado, o destaque vai para a atuação do coro e da banda dos mineiros de Pejão, seguido de um baile popular. Já no domingo, será dedicado aos mais novos, onde não faltarão insufláveis, festa de espuma, jogos tradicionais a partir das 4 da tarde. A iniciativa conta com o apoio da Câmara Municipal Paivense e pretende unir gerações através da gastronomia e também da música. O Oliveira Dias Meis prepara-se para reforçar a segurança digital no tecido empresarial e nas entidades públicas. A autarquia vai acolher no próximo dia 5 de agosto o roteiro NIS2, uma iniciativa do Centro Nacional de Cibersegurança, dedicada à nova diretiva europeia sobre a conformidade e proteção de infraestruturas. O objetivo central da sessão é capacitar os órgãos de gestão e os responsáveis pela área tecnológica sobre as novas obrigações legais em vigor. A autarquia oliveirense assume assim o papel de polo dinamizador regional, procurando assegurar que empresas e juntas de freguesia conheçam as melhores práticas para a proteção de dados existentes. A participação do encontro é gratuito. Os interessados podem e devem consultar mais informações, realizar inscrição através do portal cacademy.pt. A Biblioteca Municipal Ferreira de Castro preparou uma agenda intensa para o final de julho e início de agosto. A programação aposta na cultura, na animação e também no combate ao isolamento dos géneros do concelho. Até ao próximo dia 31 de julho, a biblioteca vai acolher a exposição Oceanos Poluídos, criada pelos alunos do Jardim de Infância de Travanca e feita a partir de material reutilizável. De referir que a iniciativa resulta assim de uma parceria em que se vai realizar a partir ou até ao final deste mês. Para o público sénior e institucional, a destacar, os programas serão histórias e tradições que levam contos e cantigas tradicionais às estruturas residenciais dos centros de dia. Já os mais novos vão poder contar com uma programação dedicada às cantigas tradicionais, ainda aos jogos de leitura, visitas guiadas sob a marca Viagens do Anis. As iniciativas prolongam-se até dia 1 de agosto com uma caminhada no roteiro literário dos caminhos de Ferreira de Castro e que acontece, claro, em Ocela. Oliveira Dias Meis prepara-se para receber nos dias 20 e 23 de julho o Avanque Gigantes. Trata-se de uma extensão do Festival Internacional de Cinema e que decorre no Teatro Municipal de Oliveira Dias Meis, com sessões diárias e marcadas para as 10 e às 14h30. A iniciativa resulta de uma parceria entre a Câmara Municipal de Oliveira Dias Meis e apresenta uma seleção de filmes premiados dirigidos a crianças do pré-escolar, alunos do ensino secundário, mas também à população sénior. O objetivo passa por promover a sétima arte e debater temas da atualidade junto de diferentes gerações. Os bilhetes e reservas podem ser obtidos através do correio eletrónico do Espaço Cultural ou através do telefone disponibilizado pela organização. A Câmara Municipal de Ilho abriu consulta pública para 3 novos regulamentos municipais inseridos num programa Por um Futuro Maior. Ao longo de 30 dias, os cidadãos vão poder analisar, enviar os seus contributos para o regulamento da provedoria do município, ainda o regulamento do Conselho Municipal de Desporto e o regulamento do Estatuto Municipal do Dirigente Associativo Voluntário. O primeiro diploma cria a provedoria do município para aproximar cidadãos da autarquia através de 4 áreas específicas. Já o segundo estabelece um órgão consultivo com apoio a um observatório e um barómetro para o desporto. O terceiro documento valoriza os dirigentes associativos com a atribuição de um cartão municipal específico e programas de formação. As propostas estão disponíveis no portal do município e no gabinete de atendimento. As sugestões devem ser enviadas por escrito para o correio eletrónico da autarquia até ao final do prazo de inscrição. Terminamos com o torneio Interfreguesias de Futebol Verão 2026. Está de regresso. Terceira semana de competição começa, claro, com a jornada número 11. E hoje mais 4 encontros em cartaz. Começando no escalão de Subnova, a partir das 20 horas, Fermedo Molzá. Depois, em Sub-11, Aroca Burguá, Canelas Piunca, e em Sub-13, 2 encontros. Primeiro, o Roca Burgo, e o segundo a terminar esta ronda 11, Vars e Moldes, são os jogos que vamos também acompanhar. As notícias vão ficar por aqui, estão de regresso logo mais em atualização. Até lá, vou deixar-lhe votos de uma boa segunda-feira, bom início de semana. com a sintonia da Rádio Regional de Arouca.
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9: Utilização na matriz de classificação dos itens 1-3, 4-3 da versão 2 da prova de Geografia A. A CONFAP, a Confederação de Pais, diz que a Confederação continua a receber contactos dos pais muito ansiosos com todo este processo de avaliação e também com as candidaturas dos alunos ao ensino superior. Os partidos também não estão satisfeitos com as respostas do ministro Fernando Alexandre. O PS pede a isenção das taxas da taxa de 25 euros para que as provas sejam reapreciadas. É acompanhado também pelo Bloco de Esquerda e pelo PCP. O Chega quer uma task force para analisar o processo de avaliação e o Bloco de Esquerda quer uma comissão de inquérito no Parlamento a que o Partido Comunista não se opõe. Toda a confusão na avaliação dos exames aconteceu devido à vontade de desmembrar o Ministério da Educação. A opinião é de Isabel Flores, ouvida pela Antena 1, ela que é doutorada em Políticas Públicas e investigadora na área de Educação do ISCTE, o Instituto Universitário de Lisboa. A professora diz que a opção de reduzir o Júri Nacional de Exames, por exemplo, não foi por acaso nem por incompetência do ministro, mas se insere num objetivo deste governo, o de destruir os serviços públicos. E o ministro da Educação diz que a avaliação digital é para manter e a segunda fase dos exames vai decorrer da mesma forma. Exames em papel, digitalizados depois folha a folha e corrigidos item a item por professores classificadores numa plataforma digital. Fernando Alexandre prometeu em conferência de imprensa mais pormenores sobre uma nova época especial de exames criada para setembro, mas até agora essa informação ainda não chegou. A Antena 1 contactou o Educa, o organismo do Ministério da Educação responsável pelo processo de realização e classificação de exames nacionais. A resposta que obtivemos é que os detalhes serão conhecidos nos próximos dias. A Associação de Vítimas de Crimes Sexuais da Igreja Católica Portuguesa, Coração Silenciado, recusou hoje ser recebida no Palácio de Belém por assessores da Casa Civil do Presidente. Os membros da Associação querem ser recebidos pelo próprio Presidente da República porque dizem ter documentos que só querem mostrar a António José Seguro.
10: A informação regressa às 7 em ponto.
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12: 1 milhão de pessoas na rua à espera dos novos campeões do mundo. Ainda não entraram em ação este ano nas provas europeias, mas Benfica e Braga ficam a saber com quem vão jogar se passarem os primeiros jogos. Antigo vice do Benfica acusa Rui Costa de incoerência. O Sporting faz 2 jogos no mesmo dia, Bragança dá a vitória de manhã, Zalazar mostra-se à noite. Guardiola apontado à seleção italiana, morreu Kevin Keegan. Neste jornal, reportagem em direto do Estoril Open e handball arrancou hoje a pré-temporada do tricampeão Sporting.
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12: A seleção espanhola já esteve com a família real, segue-se a recepção com o governo e há milhares de pessoas na rua. Já vamos mais adiante falar da recepção à seleção espanhola, a nova campeã do mundo. Para já, o Estoril Open, o quadro principal do torneio português, já está em curso. Neste primeiro dia, destaque para

0: Para o português, o primeiro português em ação, Tiago Torres, que ganhou, seguindo-se João Gomes Dias, Frederico Silva, que partia para o jogo de hoje com esse objetivo.
1: E para já está a lutar ainda por ele, uma longa batalha diante do francês Luca Vanache. Estamos já com 2 horas e meia de encontro. Vanache venceu o primeiro set por 7-5 e neste momento há 5-5 no segundo set. Frederico Silva serve com 30-40, tenta-se agarrar com tudo a este 11º jogo do segundo parcial para evitar aquilo que seria um break que podia ser praticamente definitivo nas contas de Kiko Silva neste quadro de singulares. Recordo que depois deste encontro teremos ainda Henrique Rocha, ele que vai entrar em ação diante de Pedro Martínez, espanhol que veio da fase de qualificação, mas atenção, é um jogador experimentado de 29 anos que já foi finalista aqui no Clube Ténis do Estoril em 2024, na altura tendo perdido diante do polaco Ubi Urkacz. Como disseste, o dia começou hoje com a vitória de Tiago Torres, ele que se estreou em primeiras rondas no que diz respeito a quadros principais de torneios ATP, número 427 do mundo, acabou por vencer diante do mais cotado Nicolás Basilashvili da Geórgia. 6-4, 6-2 foram os parciais. E Tiago Torres nem sequer conseguia acreditar que tinha conseguido este triunfo.
2: Estou num turbilhão de emoções, para ser sincero. Ainda não estou em mim sequer, que entrei no Estoril Open, quanto mais ganhar uma ronda. Foi brutal, nunca tinha jogado com tanta gente, já tinha jogado para aí com 200, 300 pessoas, nunca com um estádio basicamente cheio. Foi, no início foi muito complicado, estava muito nervoso, mas com o andar do jogo consegui mostrar bom ténis e conseguir ganhar, e estou muito feliz.
1: Tiago Torres, apurado para a segunda ronda, vai defrontar nessa fase Alejandro Tabilho, do Chile. Para amanhã, e já saiu à agenda, mais 3 portugueses na fase singulares. Destaque para Nuno Borges, o número nacional, vai defrontar o brasileiro Orlando Luz. Temos também Jaime Faria, diante do neerlandês Boitik van der Zandersloop. E finalmente, Tiago Pereira, que vai defrontar Gonzalo Bueno, jogador peruano que veio da fase de qualificação para jogar o quadro principal deste milénio Estoril Open. Walter, aproveito para atualizar ainda no fecho deste direto o resultado do jogo que está em andamento e que demos conta na abertura também desta intervenção. Luca Vanache consegue mesmo quebrar o serviço a Frederico Silva, portanto com 6-5 vai servir já de seguida para conseguir, quem sabe, fazer mais um 7-5 e fechar este encontro. Para já, Frederico Silva vai ter que quebrar o serviço ao adversário, sob pena de ficar já pelo caminho logo na primeira ronda.
0: Reportagem de João Gomes Dias em direto do Estoril Open, início do quadro principal deste torneio. A seleção espanhola já esteve com a família real. No programa seguia-se também a recepção com o governo. A chegada, com atraso de quase 2 horas, está a atrasar também o resto do programa. Num dia que vai ser longo, muito longo, Ana Romeu, e com muitos milhares de pessoas também nas ruas.
3: O dia vai ser longo e está já com 1 hora de atraso, mas esta equipa de campeões acaba de chegar ao Palácio da Moncloa, onde serão recebidos por Pedro Sánchez. Haverá então esse momento da foto de família, uma repetição do que já aconteceu no Palácio da Zarzuela, e agora sim vamos ouvir as palavras, quer do treinador Luís de la Fuente, também de Rodri, o responsável, o chefe de equipa destes campeões, e depois também palavras de Pedro Sánchez. Daqui vão sair nos 2 autocarros descapotáveis e aí sim começa a grande festa de contacto com os adeptos, de contacto com os espanhóis. Vão ser mais de 2 horas de passeio ao longo das várias artérias da capital do centro de Madrid, até chegarem à Praça Cibeles. É lá que já estão concentradas milhares e milhares de pessoas, pelo menos 500 mil de pessoas, arrisco-me a dizer, estão à espera, sob um sol tórrido, à espera de chegar e de ouvirem falar os campeões.
0: A recepção também com o governo na Moncloa, onde também estiveram os filhos de todos os funcionários. E nota para o registro de um pedido de Pedro Sánchez, que já apontou a 2030. Eu recordo que o Campeonato do Mundo de 2030 será também organizado por Espanha, Portugal e ainda Marrocos, e aponta-se já a um objetivo de um terceiro título mundial.
4: São 2 de 2, e bueno, por que não em 2030 sonhar com que não há 2 sem 3, e encima sendo Espanha país anfitrião del Mundial en el año 2030. Así que unas enormes gracias a la Federación, al cuerpo técnico, a los jugadores, y a disfrutar de esta victoria.
0: desfrutar desta vitória, mas apontar já um próximo objetivo. Pedido de Pedro Sánchez, não há duas sem três. Pode, em 2030, a seleção espanhola procurar esse objetivo numa competição que é co-organizadora, também com Portugal e ainda Marrocos. A festa segue ainda para a Praça Cibeles. Estima-se que perto de 1 milhão de pessoas esteja na rua para receber e estar na festa da chegada dos campeões do mundo. A Espanha, depois de ontem terem vencido na final do Campeonato do Mundo a Argentina por 1-0. A venda de bilhetes para o jogo de apresentação do Porto frente ao Aston Villa arranca já esta terça-feira às 10 da manhã, com preços que variam entre os 15 e os 50 euros para sócios. O jogo é no próximo sábado, tem relato garantido na Antena 1. Mame Niang vai reforçar o Porto. O futebolista deve custar aos cofres da SAD para já 1 milhão e 600 mil euros, aos quais se vão somar 700 mil, mediante o cumprimento de objetivos. Niang jogava no Ankam, da Noruega, onde trabalha também Hugo Vicente, que conhece bem o jogador e fala num rendimento acima da média.
5: Aquilo que ele tem feito até agora, neste momento, a nível de finalização, duelos aéreos, recepções de bolas diretas e conseguir segurar de costas para a baliza, tem sido uma coisa que tem sido acima da média aqui na Liga Norueguesa e que tem feito o Hamkam, que é um clube normalmente de segunda metade da tabela, estar mais próximo dos lugares europeus do que lá de baixo, por exemplo.
0: O coordenador técnico do Viking descreve ao pormenor as características do novo jogador do Porto.
5: Um jogador que joga num clube de meio da tabela aqui, mas que tem feito golos e tem despertado o interesse por causa disso. É um jogador físico, ele é alto, muito alto, em que podes, em situações que queres jogar longo, é um jogador que consegue segurar a bola, é um jogador que pode ser uma referência de ataque lá para a frente, em jogo mais direto, e é um jogador de área. Muito bom a ligar jogo quando é futebol direto, mas não é um jogador muito de vir fazer combinações com os jogadores do meio campo. É um jogador que procura mais segura, entrega e está na área. E na área tem sido um jogador, um bom finalizador, com técnicas de recurso, muito bom de cabeça, a nível de jogo aéreo muito, muito forte.
0: E vai permitir também ter o Porto um plano B na forma de atacar.
5: Eu acho que a intensidade com que o Porto joga, a forma como o Porto joga, com médios muito agressivos, batalhadores, uma equipa que também gosta de construir, precisa sempre de planos B. Contra equipas de bloco baixo, é um jogador que na área pode fazer a diferença. Portanto, só por aí é um jogador que, através de cruzamentos e tudo mais, que é um jogador que pode marcar golos, tem um bom aproveitamento, pelo menos é isso que tem demonstrado até agora, dentro da área, a finalizar, a criar espaços. Isto pode ser uma mais-valia e que acho que encaixa bem no jogo do Porto. E depois é a questão de, em jogos que o Porto precisa de jogar mais direto, que precisa de passar a primeira fase de construção, porque tem adversários que se calhar pressionam bem e não estão a conseguir encontrar soluções, que é um jogador que te vai dar sempre o plano B de bateres uma bola longa e de conseguires rapidamente entregar nos médios em zonas mais subidas do campo.
0: Ao jornalista João Alves Domingos, o Valente chama ainda a atenção das diferenças que existem entre a Noruega e a Liga Portuguesa.
5: Os jogadores são muito mais técnicos, mas o jogo não tem tantos problemas táticos. O jogo não é vivido com a mesma intensidade que se vive em Portugal. Ainda está a caminhar nesse sentido. Está cada vez mais próximo, mas ainda é diferente. O nível de exigência ainda é diferente. O nível de exigência de um clube como o Porto ainda é diferente. A consistência que tens de ter é diferente. E essas coisas são coisas que pesam naquilo que é a adaptação, mas só há uma forma de testar isso, é dar oportunidades. Mas eu acredito que o Porto, obviamente, quando observam os jogadores e ao fazerem essas compras, têm claramente um plano.
0: Hugo Vicente sobre Niang, o mais recente reforço do Futebol Clube do Porto. Fernando Tavares, antigo vice-presidente do Benfica, acredita na aposta de Rui Costa em Marco Silva. Numa comparação com José Mourinho, destaca diferenças com o agora técnico do Real Madrid, mas acredita nos bons resultados do novo treinador encarnado.
6: Marco Silva é uma excelente opção, uma excelente escolha. Tenho uma opinião muito positiva sobre as suas competências técnicas e sua competência em termos de liderança. Não será, do ponto de vista da comunicação, um José Mourinho. Também não sei se ele pretende ser um José Mourinho do ponto de vista da comunicação, mas tenho as melhores referências relativamente à opção que o Benfica tomou.
0: Nesta entrevista ao podcast Final Cut, o antigo dirigente aponta o dedo à incoerência do Benfica nas relações com Pedro Proença.
6: Parece-me também uma evidência a incoerência que existe entre o apoio dado a Pedro Proença, durante o período eleitoral com as recentes posições públicas do Benfica em matéria de arbitragem e em matéria de centralização, principalmente.
0: Fernando Tavares, antigo dirigente do Benfica. O Benfica que vai defrontar o vice-campeão da Áustria, o Sturm Graz, ou o vice-campeão da Escócia, o Hearts, na terceira pré-eliminatória da Liga Europa. O sorteio realizou-se esta manhã em Nyon e com a certeza de que o Benfica, cabeça de série, jogará em casa a segunda mão a 13 de agosto e fora a primeira dia 6. Sempre atento, claro, àquilo que vai acontecer já esta semana na primeira eliminatória na primeira mão da segunda pré-eliminatória frente ao St. Gallen da Suíça. Só depois de ultrapassar este obstáculo é que encarnados vão jogar ou com o Sturm Graz ou também com o Hearts. O Sporting venceu esta manhã o Portimonense por 1-0 num jogo de preparação realizado à porta fechada em Lagos. À noite há desafio às 8:15 frente ao Estrasburgo. No Estádio Algarve é a possibilidade de ver pela primeira vez Zalazar. O Sporting Braga ficou também a conhecer esta segunda-feira no mesmo sorteio em Nyon os possíveis adversários da terceira pré-eliminatória da Liga Conferência. Se a equipa de Carlos Vicens conseguir pensar o Pančevo, a equipa orientada por Carlos Vicens irá medir forças com o Neftchi do Azerbaijão ou o Dinamo Minsk da Bielorrússia. Também, e voltamos a tomar os caminhos do Estoril Open para saber como é que está o jogo de Frederico Silva, sendo que não é ainda um resultado e um desfecho final, João.
1: Está para durar, pode de facto durar bastante tempo, até porque há pouco o Cavanaghi serviu para fechar o encontro com 6-5, mas Frederico Silva agarrou-se bem e lutou e conseguiu quebrar o serviço. Tem havido muitas quebras de serviço ao longo deste encontro e agora no tie-break vence por 5-1, ou seja, tudo indica que vamos ter mesmo um terceiro e derradeiro set. Atenção que estamos já com 2 horas e 41 minutos de encontro e está para durar esta autêntica maratona que vai atirar o jogo de Henrique Rocha diante de Pedro Martínez para uma espécie de sessão noturna improvisada. Não era expectável que hoje tivéssemos sessão noturna, mas a longa duração deste encontro vai arrastar esse jogo para mais tarde. Frederico Silva à beira de levar o seu duelo com Luca Vanas para um terceiro e derradeiro set.
0: Também é em tempo de desconto, dou-lhe conta de que a equipa de handball do Sporting, tricampeão nacional, deu início esta segunda-feira aos trabalhos de pré-época com os habituais exames médicos.
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0: vamos para o sinal horário das 19 horas. Teremos a atualização de notícias em cadeia com a Antena 1 para ouvirmos aqui na Rádio Regional de Arouca.
1: São 7 horas no continente e na Madeira, 6 nos Açores. Neste momento estão 20 graus em Ponta Delgada, 22 no Porto, 24 em Lisboa e também no Funchal, 26 em Coimbra e em Faro. E agora voltamos também à atualidade com Susana Barros. Conta-nos quais são os principais títulos a esta hora.
2: Depois de Físico-Química, há problemas na correção do exame de Geografia A. O prazo de inscrição para a segunda fase desta disciplina foi por isso alargado até ao final do dia de terça-feira, devido a um erro na avaliação. É grave o que se está a passar com os exames nacionais e só o número de pedidos de revisão das provas pode determinar se os prazos de candidatura ao ensino superior podem ser cumpridos. É a leitura de Isabel Flores, especialista em políticas públicas e investigadora na área da educação. A festa continua agora nas ruas de Madrid. Os campeões do mundo de futebol já foram recebidos pela família real e pelo chefe do governo de Espanha.
1: Informação Antena 1 às 7 no programa da tarde, edição de Susana Barros.
2: Foi alargado até ao final do dia de amanhã o prazo de inscrição para a segunda fase de Geografia A. As notas tiveram de ser corrigidas devido a um erro na avaliação. Numa informação enviada às escolas, o Júri Nacional de Exames explicou que houve um problema na matriz de classificação de dois itens. Depois de detectada a situação, foi efetuada a respectiva análise e correção, tendo sido revista a classificação das provas dos alunos abrangidos de acordo com a avaliação correta. O júri garante que as classificações revistas vão ser enviadas às escolas ainda hoje, último dia para os alunos se inscreverem na segunda fase dos exames nacionais, que arranca amanhã com a prova de português. Por isso, os alunos que queiram repetir o exame de Geografia A têm mais um dia para se inscreverem. A prova está marcada para sexta-feira às 9:30 da manhã. Há pouco, Cristina Mota, da Missão Escola Pública, dizia à RTP Antena 1 que haverá também problemas em matemática B e português.
3: No que diz respeito ao exame de matemática B, também existem relatos que poderá existir um item com problemas, e também no que diz respeito à versão 2 do exame de português, também parece estar a ter situações que estão a ser reportadas. Não nos chegou diretamente nenhuma relativamente a esse exame, mas estamos a verificar nas redes sociais e nos comentários que efetivamente poderá haver também alguma questão.
1: Portanto, são relatos que chegam de pais, certamente, alunos?
3: Neste caso, de português, veio por parte de professores. No que diz respeito a matemática B, já temos alunos também a reportar esta situação, que nos mostram algumas evidências que efetivamente levam a crer que existe algum problema na classificação de um dos itens.
2: Cristina Mota, da Missão Escola Pública, entrevistada há instantes pela jornalista Inês Martins, ela a avançar com problemas nas provas de matemática B e português. Para já confirmados pelo Júri Nacional de Exames, estão incorreções no exame de Geografia A, pelo que o prazo para inscrição para a segunda fase das provas foi alargado até ao final do dia de amanhã. Esta tarde, na conferência de imprensa que deu o Ministro da Educação, Fernando Alexandre, dizia que havia tranquilidade na área da educação. Fernando Alexandre não alterou o calendário da primeira fase de acesso ao ensino superior, anunciou, no entanto, uma segunda época especial para setembro, para os alunos que se sintam prejudicados pelos erros na classificação das provas, e garantiu tranquilidade.
4: Eu não tenho essa percepção de intranquilidade, não, aliás, quando estão distribuídas 200 mil provas, se vamos confirmar ao longo do dia, como é óbvio, não é? Mas com tantas provas distribuídas, se houvesse a percepção de que a nota não reflete aquilo que o aluno fez, eu penso que teríamos uma intranquilidade que nós não estamos a sentir.
2: Sentiu-se, entretanto, relativamente à prova de geografia A, alguns erros na correção de dois itens obrigaram o júri a alargar até ao final do dia de amanhã o prazo de inscrição para a segunda fase dos exames de geografia A. Para Isabel Flores, investigadora na área da educação do ISCTE, o que se está a passar com os exames nacionais é grave e só o número de pedidos de revisão das provas poderá determinar se os prazos de candidatura ao ensino superior podem ser cumpridos, conforme anunciou o Ministro da Educação.
5: Isto é uma ferida enorme que se abre para a justiça no acesso ao ensino superior. E pronto, e já não falo das questões imediatas de atrasos, de poder ter havido alterações dos prazos e das entradas dos ensinos superiores, este ano poderem sofrer alguma derrapagem de calendário.
6: Que não vai acontecer, de acordo com o Ministro.
5: Pois, mas não sei, vamos ver também os próximos dias, agora com o pedido de revisão de provas, não é? Ver qual é o volume desses pedidos e se de facto houver aqui um aumento muito grande de pedidos de revisão de provas, os alunos têm direito a ter as suas provas revistas para a sua candidatura.
2: Isabel Flores, professora de Políticas Públicas no ISCTE, considera que todos os problemas com os exames resultam da política do Governo de reduzir as estruturas do Ministério da Educação.
5: Isto tudo acontece na sequência de uma vontade de desmembrar os serviços do Ministério da Educação, de reduzir o Júri Nacional de Exames, de não ouvir os professores, os professores classificadores, os professores responsáveis pelas provas. Eu não acho que isto seja por incompetência. Na minha visão, o ministro é uma pessoa muito competente, é uma pessoa muito inteligente. Isto faz parte do objetivo deste governo, que é destruir os serviços públicos.
2: Isabel Flores, especialista na área da educação, investigadora do ISCTE, entrevistada pela jornalista Isabel Cunha. Nos partidos, André Ventura exige ações imediatas do governo para resolver os problemas na correção de exames. O líder do Chega pediu um grupo especial para tratar desta matéria, isenção de taxas para reapreciação ou alargamento dos prazos de acesso ao ensino superior. Ventura acusou durante a tarde, em conferência de imprensa, o governo e Fernando Alexandre de imprudência na forma como conduziram todo o processo. Por outro lado, o coordenador do Bloco de Esquerda insiste que é tempo de o Ministro da Educação assumir responsabilidades. José Manuel Pureza, depois de uma reunião com a FENPROF, considerou que Fernando Alexandre tem revelado arrogância durante o processo dos exames nacionais e voltou a defender a necessidade de o Parlamento avançar para uma comissão de inquérito. O Partido Comunista já disse que não se opõe à criação de um inquérito parlamentar sobre este caso e lembrou esta tarde que é por iniciativa do PCP que o Ministro da Educação volta a ser ouvido amanhã no Parlamento. Em conferência de imprensa, há pouco, na sede do Partido Comunista, a líder parlamentar Paula Santos defendeu ainda que os pedidos de revisão de prova feitos pelas famílias devem ser gratuitos.
7: Creio que é incompreensível é que perante toda esta situação o Governo e o Ministro tenham afirmado que é para manter. Nós consideramos que de facto que se deve admitir, como é óbvio, que não haja esse pagamento, até porque aquilo que o Governo e o Ministro referiu como sendo de moderação nada tem. É de facto é um obstáculo para que muitos estudantes, eu diria até, aquilo que se coloca neste momento é uma questão de justiça, porque eu creio que é justo que os estudantes possam ter essa oportunidade e essa possibilidade e que não sejam condicionados por um pagamento de uma taxa que para algumas famílias tem um peso de facto muito significativo. E é legítima a interrogação se de facto a classificação que têm corresponde efetivamente à prova que realizaram.
2: Paula Santos, a líder parlamentar do PCP, também o Partido Socialista, disse esta tarde que quer que o Ministro da Educação pondere a gratuidade das reapreciações das provas nacionais. Fernando Alexandre recusou hoje o pedido de professores e pais para abolir os 25 euros exigidos para a reapreciação dos exames, justificando tratar-se de uma taxa moderadora. PCP e PS desafiam assim o Ministro a voltar atrás na decisão. Já foram recebidos esta tarde pela família real e pelo chefe do governo espanhol, Pedro Sánchez. Agora a festa continua nas ruas de Madrid. Os campeões do mundo de futebol estão em festa depois de terem vencido a Argentina ontem nos Estados Unidos. Chegaram ao início da tarde a Madrid. E agora, Marta Bacelar da Costa, em direto da Plaça Cibeles, muitos milhares de espanhóis a quererem fazer aí a festa. Não, não se percebe. Não há, não, neste momento não há condições de ouvirmos a repórter da RTP que se encontra em Madrid, no meio de milhares de espanhóis que fazem a festa nesta altura, que recebem a Seleção Nacional de Espanha para festejar o título do Mundial de Futebol. Os campeões estão em festa pelas ruas de Madrid. O Chega insiste, o ministro da Administração Interna não tem condições para permanecer no cargo e defende que a manutenção de Luís Neves é negativa para as instituições e para o país. Em conferência de imprensa esta tarde, André Ventura lançou ainda um desafio a Luís Montenegro e a António José Seguro. O líder do Chega diz que primeiro-ministro e presidente da República devem fazer o que for preciso para preservar as instituições.
8: Quem está à frente de um governo tem que ter a capacidade de perceber que há momentos em que ou se deixa arrastar por toda a situação que está à volta de um elemento ou tem que cortar com esse elemento. Portanto, eu acho que o Sr. Primeiro-Ministro tem a capacidade e acho que o próprio Luís Neves também compreenderá que neste momento a melhor forma de salvaguardar a integridade do Estado e das instituições é sair. Penso que o Sr. Primeiro-Ministro terá essa noção e que o Sr. Presidente da República também terá essa noção. E acho que tem que haver noção de todos, das instituições que investigam também, que não podem ter receio em avançar com o que têm que avançar. Porque senão as instituições todas começam a ficar em causa e é a própria democracia que fica em causa. Portanto, eu acho que mais do que falar em quedas de governos, é importante que quem lidera o governo e quem lidera o Estado, que é o Presidente da República, tenham a noção do que é que têm que fazer neste contexto. Eu saberia o que fazer.
2: André Ventura com o aviso ao Primeiro-Ministro e ao Presidente da República que a continuação do Ministro da Administração Interna no Governo coloca em causa o regular funcionamento das instituições. O Reino Unido tem um novo Primeiro-Ministro e começam a ser conhecidas as primeiras escolhas de Andy Burnham. Escolheu até agora dois nomes do Governo anterior, de Keir Starmer, para agarrar, no entanto, novas pastas. John Healey foi nomeado Ministro das Finanças, era no Governo passado Ministro da Defesa. Ed Miliband é também agora ministro, o novo ministro dos Negócios Estrangeiros.
1: Termina assim o programa da tarde de hoje. Eu por cá continuo, mas tu estás de saída. Susana Barros, até amanhã.
2: Até amanhã,
1: até
2: então.
1: Amanhã. 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Sete horas, 12 minutos, vamos ao trânsito com a Sandra Pereira.
9: Temos ainda por resolver um acidente na A1, no sentido Lisboa-Alverca, na zona de Via Longa, ao quilómetro 12, que envolveu vários carros.
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0: Olá, continuação de boa sintonia aqui na Rádio Regional Arouca com Adelino Pinho. Espero que goste da minha seleção musical deste programa. Vamos ouvir. Olá, agora vamos ouvir a voz de Núbia Lafayette.

histórias de um amor por Anúbia. São 18 minutos das 19 horas. Segunda-feira para 20 de julho.

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0: Vocês estão querendo me matar do coração, é?
1: 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Mais um sucesso. Hora para ouvirmos Bruno e Marrone.

música ouve-se aqui. Para continuar, vamos ouvir Feras do Forró, ao vivo.

0: Letras do Forró. Quem é o gostosão daqui?
1: 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Ora, vamos lá então ouvir Reginaldo Rossi ao vivo.
2: Oi, gente! Que prazer estar com vocês.
0: Sua ausência
2: maravilhosa neste acontecimento espetacular da nossa música. Eu quero anunciar pra vocês agora, com muito carinho, o nosso rei. O rei chegou! Reginaldo Rossi!

Pronto, já está. Não mexe mais, já está sinturizado. Não mexe, é o melhor que há. 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

0: Está no final da primeira hora do programa aqui Brasil. Vamos ao sinal horário, vamos aos comerciais. Eu volto já para a segunda hora.
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0: 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Ora, estamos de volta para o programa da segunda hora aqui em Brasil com Adelino Pinho. Vai até às 21.
15: Boa música hoje aqui para ouvirmos Sérgio Reis.

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1: Os Canta Bahia também estão aqui para animar os ouvintes da Rádio Regional de Arouca.

8:20. 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

São 20 horas e 30 minutos. Ora, não esqueça de avisar os seus amigos sempre das 19 às 21, aqui em Brasília, na Rádio Regional Arouca. Ora, vamos ouvir sucessos populares. Brasil.

Todo mundo gosta do programa Aqui Brasil, todos os dias entre as 19 e as 21. Mais um sucesso. E vamos ouvir Adriana Lua.

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1: Todo mundo gosta do programa Aqui Brasil, todos os dias entre as 19 e as 21, para ouvirmos Marília Mendonça.

0: 10h40.
1: Ora, você gosta daqui do programa Aqui Brasil, os grandes sucessos musicais? Ora, um obrigado para si que vai na nossa companhia ouvindo os sucessos do Brasil. Ora, todo mundo gosta de ouvir a Fafá de Belém. Vamos ouvi-la?

0: Obrigado, cigano. Eu adoro essas músicas ciganas, né? Por exemplo, essa já é mais romântica. Essas mulheres vão bambolear o corpo com mais sensualidade e os homens novamente com aquela cara de besta babando pelas mulheres. Porque homem que é homem tem que prestigiar, tem que babar o saco das mulheres.
1: A boa música ouve-se aqui. Agora vamos lá então ouvir Reginaldo Rossi ao vivo.

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2: Ora, faltam 3 minutos para as 21. Ora, você gosta daqui do programa Aqui Brasil, os grandes sucessos musicais? Ora, um obrigado para si que vai na nossa companhia ouvindo os sucessos do Brasil. Ora, vamos ouvir o grande famoso Nelson Neves.

0: Ora, está na hora de colocarmos ponto final em mais um programa aqui Brasil. Estarei de volta amanhã a partir das 19. Continuo na sintonia da Rádio Regional Arouca.
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músicas ouve-se aqui na Rádio Regional de Arouca, a rádio que gostamos de ouvir dia e noite. Ruth e Marlene, antes.

Sucessos musicais com a apresentação de Adelino Pinho entre as 21 e a meia-noite. 21:41. Agora continuamos a ouvir aqui na Rádio Regional de Arouca a magia dos instrumentos acordeão.

0: Buracão.
1: Continuamos com Sucessos Musicais, programa de Adelino Pinho. Boa noite, na companhia da Rádio Regional de Arouca, 21:52.

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1: Agora continuamos a ouvir aqui na Rádio Regional de Arouca, magia dos instrumentos acordeão.

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0: obrigado. Eu queria muito agradecer a todos que me ajudaram a concretizar este sonho. Não esquecendo nunca a minha editora especial, na pessoa de Carlos Guilherme, Francisco Júnior, Francisco, que me incentivaram a chegar até aqui. Para eles o meu forte abraço. E também queria agradecer a todos os meus técnicos, promotores, meu manager, todos os músicos presentes, meu bem-aja. E finalmente a todos os meus fãs e ao meu público, a minha homenagem. Obrigado.
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Como uma viagem para si na nossa companhia Rádio Regional de Arouca. Ora, vamos lá para ouvir o Lavrador de Mel. Que faço eu sem ti?

0: Obrigado.
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1: Sucessos musicais com a apresentação de Adelino Pinho. 23 horas e 52 minutos.

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